0: Estados. O secretário nacional da Receita Federal, Robson Barreirinhas, alertou que os consumidores devem consultar o e-mail do aparelho sempre que for comprar um aparelho celular por meio do site ou do aplicativo Celular Seguro. O e-mail é o número de identificação único e global, que funciona como o CPF de um telefone celular. Segundo Barreirinhas, essa consulta deve ser efetuada mesmo no caso da compra de celulares novos.
1: Esse cuidado tem que ser feito também na aquisição de celulares novos em lojas não tão conhecidas, porque em uma das ações aqui nós encontramos caixas de celular novo, caixa vazia. Para que serve isso? Muitas vezes para esquentar o celular roubado. Às vezes, mesmo com aparência de novo, é importante que o cidadão, quando não seja de uma loja conhecida, verifique o e-mail para ver se aquilo lá não é produto de roubo.
0: Já a recomendação para os cidadãos que tiveram o celular roubado é que indiquem os dados do aparelho na plataforma Celular Seguro. Na internet, o site Celular Seguro pode ser acessado pela conta gov.br. Já o aplicativo está disponível para baixar de graça nas lojas de aplicativo para celulares. Reportagem Luana Karen.
2: E as Forças Integradas de Combate ao Crime Organizado, as FICOS, divulgaram os resultados da Operação Força Integrada 4, de combate ao tráfico de drogas e de armas, à lavagem de dinheiro e a organizações criminosas violentas.
3: Foram cumpridos em 20 estados 173 mandados de busca e apreensão, além de 137 prisões.
2: Também foram apreendidos 18 veículos avaliados em R$1,5 milhão, além de 7 armas de fogo, 49 munições, 11 quilos de cocaína e 90 quilos de maconha. Os bens bloqueados somam R$510 milhões.
3: As FICOS estão presentes em todo o país, com 41 unidades que promovem o compartilhamento de informações de inteligência e atuação integrada.
2: Uma oportunidade para empresas privadas ou públicas que estão com pendências na Receita Federal.
3: Até o dia 10 de novembro, elas poderão ajustar os pagamentos de PIS, PASEP e COFINS sem a incidência de juros de ofício.
4: A regularização é destinada a empresas privadas, órgãos públicos e entidades sem fins lucrativos, que pagam PIS, PASEP e COFINS. A iniciativa faz parte da ação de regularização de créditos da Receita Federal e busca o ajustamento espontâneo das obrigações tributárias. De acordo com a Receita, existem inconsistências que somam R$1,3 bilhão. Os avisos para regularização foram enviados pelos Correios e para a Caixa Postal do Contribuinte no portal ECAC, o Centro Virtual de Atendimento. Para fazer a regularização, não é preciso comparecer às unidades da Receita, nem enviar comprovação das retificações. O prazo para que esses contribuintes façam os pagamentos sem a incidência de juros de ofício vai até o dia 10 de novembro. Após essa data, a Receita Federal vai realizar novas verificações e os contribuintes que não efetuarem os pagamentos serão fiscalizados. Na última edição dessa ação, foram regularizados R$900 milhões. Thaísa Vitória para a Voz do Brasil.
2: Há um ano, o Brasil dava um passo importante para garantir os direitos das crianças e adolescentes. Era sancionado o ECA Digital.
3: Inspirado no Estatuto da Criança e do Adolescente de 1990, que foi um marco para a proteção dos pequenos, o ECA Digital trata das obrigações das plataformas com a segurança deles, também no ambiente virtual.
2: Mais cedo, eu conversei com o diretor da Agência Nacional de Proteção de Dados e a GMOLA sobre os avanços desse novo marco legal e as mudanças que estão sendo implementadas para uma navegação mais saudável nas mídias digitais. Acompanhe. Diretor, bem-vindo à Voz do Brasil para a gente falar desse marco que é a criação do ECA Digital, né? O que, que o senhor destaca como principais avanços trazidos por essa legislação ao longo desse período?
5: Acho que tem uma mensagem central dessa legislação para as plataformas digitais, que é que a partir de agora elas têm um dever de atuar preventivamente para evitar que danos e riscos para crianças e adolescentes sejam consumados, para que eles aconteçam nas plataformas digitais. Então, é um dever de agir de maneira preventiva e proativa. As plataformas têm que, desde a concepção do produto que oferecem para crianças e adolescentes, durante toda a operação desse produto, tem que tomar conta, né, tem que tomar medidas

0: plataformas digitais de prevenirem que o uso da plataforma ou do serviço digital seja compulsivo, excessivo por crianças e adolescentes. Então há um dever aqui de mudar, né, incentivos que as plataformas às vezes fazem para um uso para as crianças e adolescentes ficarem conectadas excessivamente, né, de maneira, ou seja, são medidas para evitar o vício nas plataformas digitais. Um outro exemplo são obrigações das plataformas garantirem que crianças e adolescentes tenham contato apenas com conteúdos que sejam adequados à sua idade. E para mencionar um último exemplo aqui de uma obrigação das plataformas digitais criadas pelo ECA Digital, está a obrigação de que as plataformas ofereçam mecanismos de supervisão parental. O que significa isso? Ferramentas para que os pais, as mães, os responsáveis por crianças e adolescentes consigam acompanhar o uso das redes sociais e das plataformas em geral por crianças e adolescentes e fazer escolhas para que esse uso seja o mais seguro para essa criança e para esse adolescente. Então, por exemplo, limitar, né, ferramentas que permitam ao pai ou à mãe limitar o contato da criança ou do adolescente com estranhos, ferramentas que permitam limitar o tempo de uso e assim por diante.
1: Grande parte dessas obrigações está ancorada na questão da aferição da idade, né? Para que essas políticas sejam implementadas, é preciso fazer a aferição da idade. E está correndo o prazo para as plataformas se adequarem a isso. O que elas precisam fazer até o início do ano que vem?
0: Para cumprir uma obrigação que eu mencionei aqui, de garantir que crianças e adolescentes tenham contatos com conteúdos que são adequados à sua idade, a plataforma precisa saber se o usuário é ou não uma criança ou um adolescente. Então precisa aferir a idade deste usuário. E o ECA Digital dá uma mensagem muito clara, principalmente para aqueles conteúdos, produtos e serviços que são considerados proibidos para crianças e adolescentes do ponto de vista da lei brasileira. Então, o álcool, o tabaco, as bets, né, os serviços de aposta, os conteúdos pornográficos, isso é considerado pela lei brasileira proibido para menores de 18 anos. Então, o que o ECA Digital, nesse caso, faz é proibir aquela autodeclaração. Então, o ECA Digital diz, ó, não funciona mais simplesmente ter aquela mensagenzinha de dizer eu tenho mais de 18 anos e poder acessar. Tem que ter um mecanismo que funcione de maneira adequada e efetiva. O que a NPD fez quando o ECA Digital entrou em vigor em março desse ano foi estabelecer um cronograma para que as plataformas consigam se adequar a essa obrigação, porque ela é uma obrigação também tecnicamente complexa, né? Então a NPD já em março desse ano publicou uma série de orientações para as empresas dizendo, ó, o que a gente espera desses mecanismos que vão ser adotados, que vocês devem adotar para aferir idade, é que eles tenham algumas características, que eles sejam confiáveis, como diz a lei brasileira. O que significa isso? Eles têm que ter acurácia, ou seja, eles têm que acertar a idade do usuário, né? Então, eles têm que ter alguma confiabilidade de que eles vão analisar de maneira adequada qual é a idade daquele usuário. Outra característica que a NPD diz que é importante é eles têm que ter robustez. O que significa isso? Não pode ser fácil fraudar esse mecanismo, senão ele não vai ser efetivo. Então, a gente viu alguns, né, sair na imprensa, antes mesmo do ECA Digital entrar em vigor, exemplos de crianças ou adolescentes que simplesmente, por exemplo, no mecanismo de aferição de idade que faz o reconhecimento facial, pintam uma barba para se passar por uma pessoa adulta. Se o mecanismo de aferição de idade não consegue identificar que isso é uma fraude, esse é um mecanismo que ele não é confiável. E tem que ser mecanismo também, outra característica importante, que respeitem a privacidade, que protejam os dados dos usuários. Então, a NPD começou orientando as plataformas sobre de que maneira elas devem adotar esses mecanismos. E o que a gente está fazendo desde março, agora é detalhar esses requisitos técnicos para que as plataformas saibam exatamente o que a NPD, que é o órgão regulador responsável por fiscalizar essa obrigação, espera das plataformas. E a NPD também já começou a fiscalizar. Então, a gente já começou uma fiscalização, que a gente chama de monitoramento, que é para saber em que medida as empresas estão se adequando a essas obrigações. Quando o detalhamento técnico do que a NPD espera em relação a essa obrigação de aferição de idade estiver pronto, e a gente espera que isso aconteça nas próximas semanas, a NPD vai entrar numa nova fase, que é uma fase de fiscalização, aí eu diria a todo vapor. Que daí todo mundo sabe o que se espera, todas as plataformas sabem o que se espera dos mecanismos de aferição de idade, e aí a NPD vai começar a cobrar integralmente o cumprimento dessa obrigação. A gente já está monitorando, ou seja, já estamos acompanhando quem está adotando e estamos em diálogo com quem ainda não adotou e tem que adotar esse mecanismo de verificação de idade para entender como é que essas empresas estão planejando cumprir a lei, já que conforme o cronograma que a NPD divulgou, a partir de janeiro do ano que vem haverá uma cobrança muito intensa de que esses mecanismos estejam plenamente em funcionamento no nosso país.
1: E tem um outro prazo vencendo hoje também, que é o dos relatórios de transparência que eles têm que apresentar, né? Quais são as informações que têm que estar nesses relatórios?
0: Perfeito. Esses relatórios...

0: de transparência são algo também muito importante, uma obrigação nova que o ECA Digital trouxe para as plataformas, e é uma obrigação muito relevante, eu diria, porque é a maneira pela qual o ECA Digital obriga as empresas a prestarem conta de como é que elas estão atuando para cumprir todas essas obrigações do ECA Digital. E hoje, como você muito bem ressalta, é o prazo que a NPD determinou para as empresas fazerem a publicação, pela primeira vez no Brasil, desse relatório de transparência. Quem é que tem que publicar esse relatório de transparência de acordo com a lei? Todas as empresas ou plataformas que tenham pelo menos 1 milhão de usuários, que sejam crianças e adolescentes. E tem a obrigação de publicar um relatório de transparência nos seus próprios sites, em português, para que todos os usuários no Brasil consigam compreender, contendo informações como quais são os canais de denúncia disponíveis dentro dessa plataforma para receber denúncias e como é que essa plataforma processa eventuais denúncias, né, de violações que estejam acontecendo dentro da plataforma. Outra informação que precisa conter esse relatório de transparência. As empresas vão ter que mostrar dados sobre quantas denúncias recebem, como é que processam, né, essas denúncias, como é que moderam conteúdos, como é que fazem a moderação de contas, né, se decidem, por exemplo, bloquear determinados usuários por desrespeito às regras da plataforma ou às regras do ECA Digital, como é que isso funciona. E um terceiro conjunto de informações também muito importante que deve constar nesse relatório de transparência diz respeito à avaliação de impacto das plataformas sobre os seus próprios serviços, ou seja, as plataformas vão ter que publicar ou publicizar quais são os principais riscos que identificam nos seus produtos e serviços para crianças e adolescentes. Então, é um conjunto de informações muito importante para que a sociedade brasileira como um todo consiga acompanhar de que maneira as plataformas estão se adequando e cumprindo essas obrigações criadas pelo ECA Digital no Brasil.
1: Muito bem, nós conversamos com o Iagê Miola, diretor da Agência Nacional de Proteção de Dados. Muito obrigada, diretor, pela sua entrevista à Voz do Brasil.
0: Obrigado.
2: Empresas de transporte que pagarem abaixo do peso mínimo do frete agora correm o risco de serem punidas.
1: A Agência Nacional de Transportes Terrestres, a ANTT, vai suspender o registro das transportadoras que descumprirem de forma recorrente o valor do frete.
3: A Agência Nacional de Transportes Terrestres, a ANTT, iniciou os procedimentos para suspender cautelarmente empresas que descumprem de forma reiterada o piso mínimo do frete rodoviário. A suspensão do Registro Nacional de Transportadores Rodoviários de Cargas, o RNTRC, vai ser publicada no Diário Oficial da União e terá efeito 72 horas depois. O prazo pode variar de 5 a 30 dias para empresas que acumularem mais de 4 autuações em datas diferentes, no período de 6 meses, quando houver risco de continuidade das irregularidades. A fiscalização foi reforçada por novas regras que ampliaram o controle das operações de transporte. A repetição das infrações também pode levar ao cancelamento do RNTRC por até 2 anos e à multa de até R$ 1 milhão. As medidas não se aplicam ao transportador autônomo de cargas que atua exclusivamente como contratado. Claudimário Carvalho, para a Voz do Brasil.
1: A Semana Nacional de Trânsito começa amanhã, 18 de setembro.
2: O tema é Desacelere, seu bem maior é a vida.
1: Este ano foi feito um debate de como colocar a ciência a serviço da vida no trânsito.
2: O objetivo é traçar novas estratégias para diminuir os acidentes de trânsito no país.
4: Os acidentes de trânsito causam cerca de 1 milhão e 200 mil mortes por ano no mundo, segundo a Organização Mundial da Saúde. E o Brasil ocupa o segundo lugar no número de óbitos por esses sinistros. Durante a abertura da Semana Nacional de Trânsito, especialistas em trânsito e segurança viária nacionais e internacionais discutiram pela primeira vez como colocar a ciência a serviço da vida no trânsito. Os técnicos vão usar como ponto de partida dados do Centro Nacional de Estudos de Sinistros de Trânsito na investigação preventiva de acidentes graves. Criado em maio, o SINEST é inspirado no modelo do CENIPA, que investiga acidentes aeronáuticos. Para o ministro dos Transportes, Jorge Santoro, o objetivo é transformar conhecimento científico em prevenção.
5: O CENIPA é referência não só no Brasil, mas no mundo inteiro, e a gente foi beber dessa experiência para a gente poder avançar num novo ciclo de estudos em que a gente consiga produzir materiais fundamentais para a gente avaliar.

0: que precisa ser feito para a gente poder ter uma agenda de correção. O trabalho nosso aqui é identificar as causas, buscar novos caminhos para resolver esses problemas e para a gente evitar novos acidentes.
1: A ideia é abrir um espaço de diálogo, cooperação e construção conjunta para aproximar experiências internacionais da realidade brasileira. Para o secretário nacional de trânsito, Adroaldo Catão, com o Centro Nacional de Estudos de Sinistros de Trânsito, o Brasil inaugura um novo modelo de gestão de trânsito.
2: O debate tem que se dar sobre os dados e até que ponto aqueles dados podem ou não levar a iniciativas A, B, C e analisar as consequências, analisar os resultados. Isso é muito importante.
1: A Semana Nacional de Trânsito 2026 vai de 18 a 25 de setembro, período em que o país amplia a mobilização e a reflexão sobre a segurança viária e sobre a responsabilidade que cada um tem na construção de um trânsito mais seguro. O tema das ações de 2026 é Desacelere, seu bem maior é a vida. Reportagem Cleide Lopes.
3: Bom, como nós ouvimos aí na matéria da Cleide Lopes, o conhecimento científico pode contribuir em diversas áreas da nossa vida. É disso que a gente trata no quadro Ciência na Prática.
4: E hoje o assunto é sobre um inseto fundamental para o equilíbrio da natureza, a abelha.
3: Você sabia que existem milhares de espécies além daquela tradicional que produz mel e tem ferrão?
4: Uma pesquisa da Universidade de São Paulo se dedica a decifrar a evolução desse animal importante para a produção de frutos e reprodução de plantas.
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6: Muito além dos zumbidos nos jardins, as abelhas guardam uma diversidade surpreendente de espécies nativas.
7: Eu sou Eduardo Almeida, sou biólogo, professor do Departamento de Biologia da Universidade de São Paulo. A pesquisa que nós desenvolvemos se baseia principalmente no entendimento da diversidade de abelhas. A pesquisa, ela teve, né, para diferentes grupos de abelhas que nós pesquisamos, e eu vou dar uma ênfase, às abelhas como um todo, e as abelhas sem ferrão. Eu acho que nos últimos 30, 40 anos, nós pudemos entender a evolução das abelhas de uma forma como não havia um precedente anteriormente. Mais recentemente, nós tivemos avanços muito importantes da genética e até mesmo de comparações entre genomas de grupos de abelhas. Isso abriu uma janela para a compreensão das diferenças e das similaridades, que foi muito importante para o entendimento da evolução dos seres vivos.
6: Ao cruzarem dados de DNA com a anatomia detalhada dos insetos, cientistas da USP mapearam como as abelhas se transformaram ao longo de milhões de anos, um conhecimento crucial para proteger espécies e garantir a polinização nas lavouras.
7: As abelhas são conhecidas da toda a população, mas normalmente não se entende a quantidade de espécies que existem, diferenças entre elas. Então foram duas pesquisas similares, né, que buscaram então entender a história evolutiva, produzindo então um avanço, fornecer um norte. E mais recentemente nós fizemos duas publicações que documentaram então as diferenças anatômicas e nos permitem então entender como a anatomia das abelhas evoluiu ao longo dessa história. Essa etapa então concluiu, né, um passo importante da pesquisa proposta, e os desenvolvimentos previstos para o futuro incluem o entendimento de questões específicas, né, a evolução de determinados comportamentos que tem consequências para entendimento da diversidade, as perspectivas para interações desses grupos de organismos com plantas e com outros organismos ao longo do tempo evolutivo.
6: Acompanhe a pesquisa na página da Universidade de São Paulo. E esse foi o Ciência na Prática, com produção de Warby Calil e edição de Edinaldo Júnior. E nosso encontro com o Saber Científico volta na próxima semana. Até lá!
3: O valor da produção agrícola brasileira alcançou mais de 920 bilhões de reais.
4: Os destaques foram para as culturas de soja e milho.
8: 927 bilhões e 200 milhões de reais. Esse foi o valor alcançado pela produção agrícola brasileira em 2025, segundo dados divulgados nesta quinta-feira pelo Instituto Brasileiro de Geografia e Estatística, o IBGE. O valor é 18,4% maior do que havia sido registrado em 2024. O avanço na produção brasileira foi impulsionado por culturas como a soja e o milho, que juntas responderam por quase 90% da produção de grãos do Brasil. Henrique

0: E Noronha, analista da pesquisa do IBGE, explica os fatores que influenciaram no resultado.
1: Questões climáticas que propiciaram uma melhor condição na condução das culturas nas principais regiões produtoras. Como as condições climáticas foram favoráveis, teve aumento de produtividade na maioria das lavouras, com exceção de algumas regiões no Rio Grande do Sul e Oeste Paranaense e áreas do Nordeste que sofreram com a seca.
0: O Centro-Oeste superou o Sudeste e assumiu o primeiro lugar no ranking de valor da produção agrícola, com alta de quase 32%, totalizando 288 bilhões de reais. Somente o estado do Mato Grosso foi responsável por quase 18% de toda a produção nacional. Em todo o país, a área colhida foi de mais de 100 milhões de hectares, aumento de 4,2% em relação a 2024. Reportagem Gabriela Noronha.
2: E essas foram as notícias do governo federal.
3: Uma realização da Secretaria de Comunicação Social da Presidência da República.
2: Com produção da empresa Brasil de Comunicação.
3: Fique agora com as notícias do Poder Judiciário e do Congresso Nacional. Uma boa noite.
2: Boa noite e até amanhã.
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6: STF suspende decisão que determinava a execução de emendas parlamentares de 2025 em Teresina, Piauí.
7: Para o STJ, criptomoedas podem ser usadas para pagar obrigações contratuais e variação de valor não é justificativa para invalidar negócio.
6: Acordo de 193 milhões de reais beneficia quase 800 trabalhadores na Bahia.
7: Boa noite, eu sou o Arthur Filho.
8: E eu sou Walter Lima.
7: O Supremo Tribunal Federal suspendeu a decisão que determinava a execução de emendas parlamentares de 2025 em Teresina, no Piauí.
6: A decisão foi do presidente do STF, ministro Edson Fachin, que analisou um pedido de suspensão contra decisão do Tribunal de Justiça do Piauí, que havia atendido à solicitação de um vereador de Teresina para determinar o pagamento das emendas. Carolina Chaves.
9: No Supremo, a suspensão foi pedida pelo município de Teresina, que argumentou o risco de grave lesão à economia pública. O município alegou que o cumprimento da ordem exigiria anular despesas já programadas, podendo comprometer serviços nas áreas de saúde, educação e infraestrutura. Ao acolher o pedido do município, o ministro Edson Fachin verificou que as 9 emendas somam valores que não foram empenhados no ano passado nem inscritos em restos a pagar. Por isso, a execução causaria uma mudança no orçamento deste ano. O presidente do Supremo ressaltou que, embora as emendas parlamentares individuais sejam de execução obrigatória, a implementação precisa seguir as normas legais de planejamento e execução das despesas.
7: É válida a cláusula de contrato que prevê o uso de criptomoedas na compra de bens entre particulares.
6: Para o STJ, o negócio é válido, mesmo que esses aditivos digitais não sejam considerados moeda de curso obrigatório no Brasil como o real. Fátima Uchoa.
10: A vendedora de um carro e de um imóvel ajuizou ação de rescisão contratual e nulidade de cláusulas contratuais que previam uma transferência de um tipo de criptomoeda como parte do pagamento. O Tribunal de Justiça de Santa Catarina determinou a rescisão do contrato de compra e venda do imóvel, mas manteve a validade quanto ao do veículo. No STJ, a relatora ministra Nancy Andrighi apontou que a lei assegurou que esses ativos digitais possuem valor e podem ser usados em pagamentos ou investimentos, e por sofrer variações no poder de compra, as partes devem avaliar os riscos antes de aceitar a criptomoeda como forma de pagamento.
7: Aplicativo e-título passa a enviar alertas com orientações para as eleições 2026.
6: As notificações reforçam informações sobre serviços da Justiça Eleitoral. RIMAC Souto.
11: O Tribunal Superior Eleitoral iniciou o envio das notificações oficiais pelo aplicativo e-título. Os alertas orientam eleitoras e eleitores com informações dos serviços eleitorais, consulta aos locais de votação e contribui para o enfrentamento da desinformação. O aplicativo substitui o título eleitoral de papel para quem tem a biometria cadastrada e fotografia no aplicativo e pode

0: ser utilizado como documento de identificação no momento da votação. O e-título está disponível gratuitamente nas lojas oficiais de aplicativos para Android e iOS. É importante manter o aplicativo atualizado e ficar atento aos comunicados oficiais emitidos pelo TSE ao longo do período eleitoral.
1: Acordo de 193 milhões de reais beneficia quase 800 trabalhadores na Bahia.
2: A ação faz parte da Semana Nacional da Execução Trabalhista, mutirão promovido para acelerar o pagamento de dívidas judiciais trabalhistas. Larissa Batista.
3: 761 trabalhadores fecharam por meio do Sindipetro um acordo de 193 milhões de reais com a Petrobras. A negociação foi feita pela Justiça do Trabalho, na Bahia. E eles são apenas algumas das milhares de pessoas beneficiadas pelo mutirão da Justiça do Trabalho em todo o país. Já foram arrecadados mais de 3 bilhões de reais em cerca de 56 mil audiências, realizadas nesta edição da Semana Nacional da Execução Trabalhista.
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1: A você, uma boa noite.
2: E até amanhã.
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6: Eu sou Humberto Pinheiro e estes são os destaques de hoje do Jornal do Senado, que começa agora. Lei do Redata cria incentivos fiscais para a instalação de data centers no Brasil. Novas regras da ANAC prevêem multa e suspensão para passageiros indisciplinados. Senado vai analisar marco legal para reduzir riscos e atividades com agentes biológicos. Boa noite. A Presidência da República sancionou a Lei do Redata, que cria incentivos fiscais para instalação e ampliação de centros de processamento de dados, os data centers. A medida busca estimular investimentos no setor e fortalecer a infraestrutura digital do país. Em contrapartida aos benefícios fiscais, as empresas terão de cumprir regras e metas previstas na legislação. A nova lei também estabelece punições para os casos de descumprimento das exigências e dos compromissos assumidos pelos beneficiários. Repórter Douglas Castilho.
7: Com as novas regras, o Estado brasileiro abrirá mão já esse ano de arrecadar o equivalente a 5,2 bilhões de reais em troca de incentivar um setor considerado estratégico pelos parlamentares. As isenções de impostos serão concedidas na compra de produtos de tecnologia da informação e comunicação, além de componentes eletrônicos a serem utilizados nas novas infraestruturas. A líder do governo no Senado Federal, senadora Tereza Leitão, do PT de Pernambuco, manifestou otimismo com o texto.
8: O Brasil deve ser potência da economia digital, conciliando soberania tecnológica, desenvolvimento, sustentabilidade e segurança pública.
7: Durante a audiência pública no Senado, especialistas apresentaram preocupações com a sustentabilidade ambiental e social dos empreendimentos. Por isso, a lei traz mecanismos de contrapartida para que a empresa participe do Redata, como firmar compromisso com energia limpa e eficiência hídrica. Caso os requisitos não sejam cumpridos, a empresa deverá pagar todos os tributos isentos com juros, além de multa de mora.
6: E as novas regras da ANAC para passageiros indisciplinados já estão em vigor. A resolução classifica as condutas de acordo com a gravidade e prevê punições que vão de orientações a multas de até R$ 17.500. Em casos mais graves, o passageiro pode ter o direito de voar suspenso por até 12 meses. Entre as condutas consideradas gravíssimas estão agressões físicas contra tripulantes, atentados contra a dignidade sexual e tentativas de acesso não autorizado à cabine de comando. A reportagem é de Luísa Mello.
9: As novas regras da Agência Nacional de Aviação Civil, a ANAC, para passageiros indisciplinados começam a valer a partir desta semana. Os casos de má conduta devem ser classificados de acordo com a gravidade e as punições variam de instruções ao passageiro a multa de R$ 17,5 mil e suspensão

0: temporária do direito de voar por até 12 meses, para casos considerados como graves e gravíssimos. Entre os comportamentos julgados como gravíssimos estão incluídos violência física contra membro da tripulação e atentado contra a dignidade sexual de tripulante ou passageiro. Ricardo Mota, especialista em direito do consumidor, aponta que um dos maiores desafios das novas normas é a aplicação prática.
1: A régua ficou mais clara no papel. A régua real só vai aparecer quando os primeiros casos concretos forem discutidos, seja na justiça, seja nos canais de defesa do consumidor.
0: As regras são válidas para voos domésticos, incluindo trechos nacionais conectados a voos internacionais.
2: Para reduzir riscos de atividades com vírus, bactérias, toxinas e outros agentes biológicos, o senador astronauta Marcos Pontes, do PL de São Paulo, apresentou um projeto de lei que cria um marco legal da biossegurança e bioproteção. O texto apresenta diretrizes de produção, armazenamento, transporte e descarte de materiais biológicos para instituições que vão desde universidades e laboratórios de diagnóstico médico até grandes centros de pesquisa. Pesquisa tecnológica sem engessar a liberdade científica. Repórter Márcio Maturana.
3: O avanço acelerado da biotecnologia traz oportunidades, mas também traz preocupação sobre segurança. Por isso, o senador astronauta Marcos Pontes, do PL de São Paulo, apresentou um projeto de lei que cria o marco legal da biossegurança e bioproteção, com regras claras para qualquer atividade que envolva agentes biológicos, como vírus, bactérias, toxinas ou materiais genéticos. São diretrizes de produção, armazenamento, transporte e descarte que deverão ser seguidas por instituições que vão desde universidades e laboratórios de diagnóstico médico até grandes centros de pesquisa tecnológica, sem engessar a liberdade científica. O texto aguarda definição das comissões por onde deverá ser discutido e votado. As medidas de biossegurança são ações práticas para evitar que um vírus, bactéria ou toxina escape por acidente ou contamine profissionais e o meio ambiente. Já as medidas de bioproteção são controles para impedir ações como roubo, sabotagem e uso indevido de informações. O projeto prevê também a criação de uma coordenação nacional permanente e um sistema integrado de informações para proteger dados de segurança nacional. Sobre tecnologia biológica com inteligência artificial e outras semelhantes, o projeto cria a categoria de pesquisa de uso duplo de preocupação. São considerados estudos com fins legítimos, mas que podem ser usados para causar dano. Neste caso, precisa passar por avaliação e supervisão adicionais. Na justificativa do projeto, o senador informa que, apesar de o Brasil já ter legislações importantes nessa área, existem lacunas que podem ser preenchidas de forma moderna, integrada e acessível.
4: Eleições 2026.
2: Neste ano, o eleitor irá votar em dois senadores. Mas atenção, são dois senadores diferentes. Um voto para cada candidato ou candidata. Primeiro, o eleitor escolherá um candidato e confirmará a escolha. Em seguida, registrará o outro voto. Se o eleitor repetir o mesmo número nas duas oportunidades, apenas o primeiro voto será considerado válido. O segundo será anulado automaticamente pela urna eletrônica. Também é importante lembrar que na votação para senador não é possível votar na legenda, ou seja, o eleitor não poderá digitar apenas o número do partido. Caso isso aconteça, o voto para senador será considerado nulo. No dia da eleição, é permitido levar os números dos candidatos anotados no papel. O primeiro turno da eleição ocorre no dia 4 de outubro. E para ajudar o cidadão a se informar melhor, o Senado Federal criou uma página especial para a cobertura das eleições. O site pode ser acessado por meio do endereço senado.leg.br/eleições. E foi sancionada a lei que cria a Política Nacional de Minerais Críticos e Estratégicos. A medida busca estimular a pesquisa, a extração, o beneficiamento e a transformação desses materiais no Brasil, com incentivos de até 7 bilhões de reais para projetos do setor. Os minerais críticos e estratégicos são utilizados em tecnologias como carros elétricos, painéis solares, smartphones e equipamentos.

0: Equipamentos de alta tecnologia. Mais informações com o repórter Rodrigo Rezende.
1: Após a aprovação pelo Senado Federal, foi sancionada a lei que cria a Política Nacional de Minerais Críticos e Estratégicos. A nova legislação determina o foco no processamento destes minerais, também conhecidos como terras raras, no território nacional. A senadora Tereza Leitão, do PT de Pernambuco, afirma que a lei traz ainda responsabilidade ambiental.
2: Ele cria o certificado mineral de baixo carbono e o Cadastro Nacional de Projetos de Minerais Críticos e Estratégicos. Nós não vamos produzir só para exportar. Nós vamos produzir também para nossa utilização.
1: Estão previstos até 7 bilhões de reais em incentivos do Estado para projetos envolvendo os minerais. O senador astronauta Marcos Pontes, do PL de São Paulo, destaca que a medida pode transformar o futuro do país.
3: Nós temos condição de enriquecer terras raras aqui no Brasil, que são utilizadas por uma série de aplicações. Estratégicas para o país. Nós temos o material, temos os cientistas.
1: As terras raras são um grupo de 17 elementos químicos utilizados na fabricação de diversos tipos de eletrônicos, ímãs para turbinas de energia eólica e em equipamentos da indústria da defesa.
0: Com trabalhos técnicos de Eliseu Caires, o Jornal do Senado fica por aqui. Acompanhe agora as notícias da Câmara dos Deputados. Boa noite e até amanhã.
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5: O projeto prevê incentivo à compra de livros com a criação do Pix da Leitura.
6: Avança a regulamentação da divulgação de imagens de crianças na internet.
5: Câmara define regra para nomear doença transmissível e evitar preconceito.
6: Boa noite. Os deputados aprovaram uma proposta que estabelece regras sobre a nomenclatura de doenças transmissíveis com o objetivo de evitar discriminações. A repórter Paula Bittar tem mais detalhes sobre a proposta.
7: A Comissão de Constituição e Justiça da Câmara aprovou um projeto que define regras para a nomenclatura de doenças transmissíveis no Brasil. O objetivo é evitar nomes que causem estigma ou preconceito contra países, etnias, pessoas ou animais e adequar a legislação brasileira às recomendações da Organização Mundial da Saúde. O texto aprovado determina que os nomes das doenças devem ser curtos, fáceis de pronunciar e baseados em características clínicas, epidemiológicas ou no agente patogênico. Ficam proibidos termos que provoquem medo ou que tragam referências geográficas, nomes de pessoas, grupos étnicos, ocupações ou outros organismos que não o próprio patógeno. Segundo o autor da proposta, deputado Sérgio Souza, do MDB do Paraná, a mudança na legislação é urgente para evitar desinformação e violência. Ele citou como exemplo os ataques contra macacos ocorridos após a associação equivocada desses animais com o vírus monkeypox ou varíola dos macacos. A proposta que define regras para a nomenclatura de doenças transmissíveis no Brasil segue agora para análise do Senado. Da Rádio Câmara de Brasília, Paula Bittar.
4: Saúde.
5: Projeto de Zé Silva, do União de Minas Gerais, garante a aplicação domiciliar pelo SUS de vacinas e imunobiológicos previstos no Programa Nacional de Imunizações para pessoas com transtorno do espectro autista. Ele argumenta que o objetivo é reduzir o impacto dos deslocamentos.
8: O autismo, ele não é uma doença, ele é uma condição de vida, e essa condição de vida é preciso o mundo adaptar. Então, para que deslocar essa pessoa para a unidade de saúde, para a unidade básica de saúde? Por isso, é um projeto que parece muito simples, mas ele tem um alto impacto na vida das famílias e das pessoas autistas.
6: De acordo com Zé Silva, a proposta não gera impacto financeiro para o Estado porque utiliza a estrutura já existente das equipes de saúde da família. Ele acrescenta que a iniciativa faz parte de um conjunto de ações voltadas à inclusão.
5: A Câmara analisa projeto que institui o Programa Nacional de Atenção Integral à Obesidade no SUS. A proposta de Fausto Pinato, do União de São Paulo, estabelece uma linha de cuidado prioritária para pessoas com obesidade de alto grau e comorbidades, com atendimento nas unidades básicas de saúde.
6: Segundo Fausto Pinato, o tratamento deve combinar a

0: acompanhamento médico, nutricional, psicológico e atividade física. Ele reforça que o projeto prevê ainda o acesso a medicamentos já incorporados ao SUS com aplicação supervisionada nos postos de saúde.
1: Pinheirinho, do PP de Minas Gerais, apresentou o projeto que garante o fornecimento gratuito e contínuo nas unidades básicas de saúde de medicamentos que combinam corticoide inalatório e broncodilatador para tratar a asma pelo SUS. Segundo o texto, a entrega será feita mediante receita médica e cadastro do paciente.
0: De acordo com Pinheirinho, esses remédios já são aprovados pelo SUS, mas hoje ficam concentrados em farmácias especializadas, o que dificulta o acesso. Para ele, descentralizar a distribuição ajuda a prevenir crises graves, evita internações e reduz mortes causadas pela asma.
1: É de autoria de Eduardo da Fonte, do PP de Pernambuco, projeto que obriga maternidades a orientar pais ou responsáveis sobre os cuidados essenciais com o recém-nascido antes da alta hospitalar. Ele aponta que a matéria prevê capacitação prática para prevenir acidentes como engasgos.
0: Eduardo da Fonte explica que o treinamento poderá incluir demonstração com simuladores anatômicos, além de orientações sobre alimentação, higiene e sono seguro. O deputado ressalta que a preparação dos cuidadores pode reduzir mortes evitáveis durante a primeira infância.
1: Gervásio Maia, do PCdoB da Paraíba, apoia a criação da Frente Parlamentar em Defesa da Política Nacional de Plantas Medicinais e Fitoterápicos. O deputado integra o grupo que assinou o pedido de registro do colegiado na Câmara em março deste ano.
0: Gervásio Maia ressalta que a medida também beneficia a agricultura familiar por incentivar o cultivo orgânico de plantas medicinais. Para ele, a iniciativa valoriza o conhecimento popular e a biodiversidade brasileira, como instrumentos de saúde pública e soberania nacional.
2: Direitos humanos.
1: Os deputados estão discutindo um projeto que estabelece regras para a divulgação de imagens de crianças na internet. O texto já foi aprovado na Comissão de Comunicação, como informa a repórter Maria Neves.
3: A Comissão de Comunicação da Câmara dos Deputados aprovou o projeto que visa limitar a exposição de crianças e adolescentes na internet. A proposta obriga os sites a remover imagens, vídeos e dados pessoais que possam violar a privacidade, a dignidade ou o desenvolvimento de crianças e adolescentes. A medida vale mesmo quando o material for publicado ou autorizado por pais ou responsáveis. Ainda de acordo com o texto apresentado pela deputada Rogéria Santos, do Republicanos da Bahia, os provedores de internet também deverão promover a desindexação das páginas com material impróprio de crianças e adolescentes. O objetivo é evitar que o material seja republicado com alterações ou continue a aparecer em mecanismos de busca. O projeto estabelece ainda que, quando a publicação puder afetar direitos da personalidade, a criança ou o adolescente deverá ser ouvido, de acordo com a sua idade e com o grau de maturidade. O relator na Comissão de Comunicação, deputado Jadiel Alencar, do Republicanos do Piauí, ressalta que o objetivo não é restringir os direitos dos pais, mas proteger menores de 18 anos de abusos.
4: Proposta não proíbe a publicação familiar ordinária. O objetivo é prevenir abusos e assegurar que a autoridade parental seja exercida de acordo com o melhor interesse, a dignidade, a privacidade, a segurança e a autonomia progressiva da criança e do adolescente. Nesse sentido, o enunciado recentemente aprovado na 10ª Jornada de Direito Civil reforça a necessidade de considerar o melhor interesse a participação da criança conforme sua maturidade.
3: Quanto à exploração da imagem de crianças e adolescentes com finalidade de lucro, o texto determina que os responsáveis deverão adotar medidas reforçadas de proteção dos direitos da personalidade. Isso vale mesmo quando não houver remuneração direta, monetização pela plataforma ou pagamento em dinheiro. O projeto também estabelece que a divulgação de imagem, voz ou dados pessoais de crianças e adolescentes poderá gerar indenização por dano moral, ainda que não seja comprovado prejuízo.

0: A reparação será devida quando a publicação ocorrer sem autorização exigida pela legislação ou provocar exposição indevida, abusiva, vexatória, discriminatória, degradante, exploratória ou incompatível com o melhor interesse da criança ou do adolescente. A mera autorização dos pais ou responsáveis não dispensa a responsabilidade das plataformas quando houver dano ao menor de 18 anos. O texto ressalva que as regras não se aplicam à aparição ocasional de crianças em conteúdos jornalísticos, educativos, culturais, científicos, institucionais ou relacionados à segurança pública, desde que não haja exploração ou exposição abusiva. O projeto que limita a exposição de crianças e adolescentes na internet ainda será analisado pelas Comissões de Previdência e Assistência Social Infância, Adolescência e Família e de Constituição e Justiça. Se aprovado, poderá seguir para o Senado. Da Rádio Câmara de Brasília, Maria Neves.
1: Ciência e Tecnologia.
2: Raimundo Santos, do PSD do Pará, apresentou uma proposta para criar a Política Nacional de Inclusão Digital da Juventude. A iniciativa reúne ações para ampliar o acesso de jovens à tecnologia, à qualificação profissional e ao empreendedorismo digital.
3: Raimundo Santos afirma que a política deve priorizar estudantes da rede pública inscritos no CadÚnico e jovens em situação de vulnerabilidade. Além disso, a matéria incentiva cursos gratuitos, doação de equipamentos e parcerias para ampliar a inclusão digital.
1: Educação.
2: Ampliar o acesso ao programa PEDMEIA para estudantes do ensino médio da rede pública é o objetivo de uma proposta de Renildo Calheiros, do PCdoB de Pernambuco. O texto prevê a inclusão gradual de todos os alunos inscritos no CadÚnico, inclusive da educação de jovens e adultos.
3: A expansão seria feita dentro dos limites orçamentários e daria prioridade às famílias de menor renda que ainda não receberam benefício. Renildo Calheiros afirma que a medida estimula a permanência dos estudantes na escola e ajuda a reduzir o abandono e a evasão escolar.
1: Cultura.
2: Avançou na Câmara dos Deputados o projeto que cria o Pix da Leitura. O repórter Luiz Cláudio Canuto traz mais informações sobre a proposta.
4: Está na Comissão de Cultura da Câmara projeto que cria o programa Pix da Leitura, um incentivo financeiro com créditos culturais a quem comprove o hábito de ler. No final de junho, a proposta foi aprovada pela Comissão da Amazônia e dos Povos Originários e Tradicionais. O benefício deve ser usado exclusivamente para a cultura, principalmente a compra de livros, mas também cursos, oficinas e eventos culturais. A proposta determina que o registro da leitura seja realizado de forma simples e não avaliativa. A comprovação seria feita, por exemplo, com resumo escrito, comentário livre ou registro em áudio, nunca por meio de provas escolares, avaliações de conteúdo, atribuição de notas ou juízo de valor sobre a leitura. A prioridade para a implementação do programa seriam moradores do Norte e do Nordeste e comunidades tradicionais e de regiões de fronteira. Segundo o autor do projeto, deputado Duda Ramos, do Podemos de Roraima, a medida busca valorizar e recompensar a leitura e romper, assim, a imagem da leitura como obrigação escolar ou prática de elite. O relator, deputado Alexandre Lindenmaier, do PT do Rio Grande do Sul, defendeu na Comissão da Amazônia o mérito da iniciativa e disse que o programa tem potencial para ampliar o repertório cultural da população e fortalecer a economia criativa.
5: A leitura constitui um instrumento essencial para o desenvolvimento humano, para o fortalecimento da cidadania e para a ampliação das oportunidades educacionais e profissionais. Neste contexto, políticas públicas que estimulem a formação de leitores contribuem diretamente para o desenvolvimento social, econômico e democrático do Brasil. A concessão de crédito cultural cria um círculo virtuoso, no qual o incentivo à leitura também fortalece o mercado editorial, livrarias, cinemas, teatros, museus e demais agentes da economia criativa.
4: Segundo o relator, a proposta está de acordo com as diretrizes da Política Nacional do Livro e do Sistema Nacional de Cultura. Segundo pesquisa da Nielsen, publicada em fevereiro deste ano pela Câmara Brasileira do Livro, o mercado editorial brasileiro melhorou no ano passado, com 18% dos adultos afirmando que compraram pelo menos

0: um livro nos 12 meses anteriores, 2% acima da pesquisa de 2024. São 3 milhões de novos consumidores. A proposta que cria o Pix da Leitura vai ser analisada ainda pelas comissões de Cultura, de Finanças e Tributação e de Constituição e Justiça, antes de seguir para o Senado. Da Rádio Câmara de Brasília, Luiz Cláudio Canuto.
1: Segurança Pública.
2: Bruno Ganem, do Podemos de São Paulo, destaca a aprovação de projeto que cria um protocolo de atuação em casos de acidentes aéreos. O congressista assinala que a proposta prevê um comitê coordenado pela ANAC para integrar instituições públicas e privadas na resposta a tragédias da aviação.
3: Esse protocolo busca repetir um quadro que acabou sendo positivo em meio à tragédia do acidente da Voipes. As instituições envolvidas, elas acabaram tendo uma sinergia muito boa, né, e isso favoreceu bastante o acolhimento aos familiares, né. Isso foi uma atuação diferenciada. É claro que é triste, né, a gente tem que encontrar algo positivo naquilo que é terrível, né, que gera tanto sofrimento, mas o fato é que funcionou muito bem e garante que o que deu certo possa se repetir sempre que eventualmente ocorrer uma tragédia aérea.
4: Bruno Ganem afirma que a medida busca evitar que acidentes aéreos sejam tratados de forma desarticulada e burocrática. Ele explica que o texto transforma práticas de cooperação institucional em regra permanente para o acolhimento às famílias das vítimas.
2: Miguel Lombardi, do PL de São Paulo, quer criar regras mais rígidas para a concessão da saída temporária a condenados por crimes de violência doméstica contra a mulher. O benefício dependeria de uma avaliação obrigatória de risco e da manifestação do Ministério Público.
4: Miguel Lombardi também defende que a vítima seja ouvida de forma protegida e que o pedido seja negado quando houver risco à sua integridade. Nos casos excepcionais de concessão, o deputado propõe medidas como monitoramento eletrônico e proibição de contato com a vítima.
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1: Agricultura.
2: Avança na Câmara o projeto que facilita o trânsito de produtos artesanais pelo país. A repórter Silvia Munhato explica como deve funcionar.
7: A Comissão de Indústria, Comércio e Serviços da Câmara dos Deputados aprovou o projeto que permite a comercialização interestadual de produtos alimentícios artesanais fiscalizados por órgãos de saúde de estados e municípios. O deputado José Medeiros, do PL do Mato Grosso, autor do projeto, explica que a ideia é facilitar o trânsito desses produtos.
8: Nós temos produtos muito caros à nossa sociedade que são comercializados e muitas vezes apreendidos por filigranas das portarias e regulamentos, né? E nós temos uma preocupação, porque boa parte da legislação que rege isso aí não é nem a que é aprovada no Congresso, né? São portarias, resoluções que vão sendo feitas e deixando essas pessoas totalmente à margem da legalidade.
7: O relator, deputado Daniel Agrobon, do PSD de Goiás, também buscou regulamentar a participação dos produtos alimentícios artesanais em eventos internacionais. O texto autoriza a saída desses produtos para participar de feiras, concursos ou provas, desde que haja autorização expressa do órgão federal responsável e sejam observadas as exigências sanitárias cabíveis. O projeto que regulamenta a comercialização interestadual de produtos alimentícios artesanais será analisado agora pelas comissões de Agricultura e de Constituição e Justiça. Da Rádio Câmara de Brasília, Silvia Munhato.
1: Consumidor.
4: Daniel Freitas, do PL de Santa Catarina,

0: votou a favor de projeto que amplia a fiscalização do mercado de combustíveis. A proposta autoriza a ANP, a Agência Nacional do Petróleo, Gás Natural e Biocombustíveis, a acessar dados de notas fiscais eletrônicas dos agentes regulados.
1: O texto aprovado pela Câmara com apoio de Daniel Freitas permite o cruzamento das informações com os dados já reunidos pela agência para identificar irregularidades como adulteração de combustíveis e sonegação. A proposta seguiu para análise dos senadores.
0: Projeto de Áureo Ribeiro, do Solidariedade do Rio de Janeiro, dispensa a exigência do selo físico do Inmetro em capacetes comprados no exterior ou importados por pessoas físicas. O texto prevê que a medida só vale para marcas e modelos do produto que já tiverem certificado e registro no Instituto.
1: Áureo Ribeiro argumenta que a exigência do selo físico encarece os equipamentos e gera autuações desnecessárias a motociclistas que usam capacetes já seguros. O deputado reforça que a medida não altera as exigências de absorção de impacto.
0: Termina agora o Jornal Câmara dos Deputados, produzido pela Rádio Câmara, com trabalhos técnicos de Wellington Teles e a apresentação de Val Monteiro e Luciana Vieira. Uma boa noite para você.
1: A Voz do Brasil volta amanhã. Boa noite.
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1: Cidade in Love começa agora, projetado para unir e conectar corações. Eu, Ju Garcia, convido você a experimentar cada palavra, cada pausa e cada som como elementos da sua história pessoal. Aqui todos os detalhes se justificam, pois o amor romântico é o que orienta a nossa trajetória. Neste espaço, a intensidade vira memória e a emoção se faz companheira. Com uma abertura, deixe que a harmonia das músicas invada o ar e traduza sentimentos que as palavras falham em expressar. Suba o volume e sinta a música inicial de hoje.
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0: música anterior deixou uma vibração emocional no ar que ainda se mantém. E seguindo nesse mesmo fluxo, a próxima canção vem para adicionar ao nosso canto musical.
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0: fluir a melodia, o ar se enche com a intensa carga dos sentimentos que nos acompanharam até aqui. Vamos fazer uma pequena interrupção no Cidade em Love. Após o intervalo, mais sentimentos voltam a ecoar neste cenário de paixões.
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8: 22 horas e 23 minutos.
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10: O retorno do Cidade in Love faz cada pequeno detalhe florescer novamente em palavras que conectam corações. A atmosfera única continua impregnada pela essência romântica. Agora é tempo de permitir-se envolver pelo fluxo que transforma sentimentos em convívio. Agora deixemos a música continuar falando, tocando profundamente tudo que o coração é capaz de compreender.
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0: A partida de cada acorde faz nascer espaços para sentimentos inéditos. Deixe agora que a próxima música se aposse do seu coração.
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0: Os sons musicais abrem um caminho e proporcionam um ambiente ideal para uma pausa imprescindível. Um momento de pausa no Cidade em Ló. Após a pausa, siga conosco para mais uma sequência de músicas, todas carregadas com intenso romantismo.
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0: 22h42.
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2: O Cidade in Love renasce infundindo sentimentos que tornam cada instante inesquecível. Aqui, cada expressão se converte em refúgio e cada ocasião se enriquece de sentido. Na continuidade dessa atmosfera, deixe que a melodia te envolva e acrescente a magia que só o coração reconhece.
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0: emoção não se esgota com o término da música. Ela se renova. E agora, um novo som para marcar o começo desta renovação.
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0: término da melodia, preparamos um pequeno intervalo. Vamos fazer uma breve interrupção. Continue conosco. Novos sons vão invadir este recanto feito para emocionar logo após o intervalo.
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0: 23:03.
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2: Cidade in Love retorna, enchendo novamente nossos corações de sentimentos que os unem. Vamos avançar e permitir que a próxima faixa nos envolva completamente.
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0: tema musical pode terminar, mas o clima de romance permanece no ar. O próximo número musical está pronto para manter o ritmo deste momento.
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0: mais uma faixa emocionante. Agora, um pequeno intervalo no Cidade em Ló. Seguimos após o intervalo carregados de sentimentos que tornam cada instante inigualável.
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0: 23h22.
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2: Estamos de volta com Cidade in Love. E cada retorno é uma nova oportunidade para vivenciar profundamente os sentimentos que nos marcam. A música é a ponte emocional que atravessa o tempo, trazendo de volta momentos especiais.
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0: eco do som anterior gravou-se profundamente, mudando o silêncio em recordação. A seguir, uma nova música promete marcar um novo capítulo repleto de emoções.
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0: Cidade em Love tira um breve descanso agora, mas o amor ainda permeia cada segundo. Eu, Ju Garcia, não posso deixar de salientar que você é uma parte indispensável deste encontro. Não saia daí. Logo voltamos com mais melodias e surpresas que vão aquecer seu coração.
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0: 23:39.
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2: O retorno do Cidade in Love ao ar. A magia que faz cada instante valer a pena está de volta. Deixe a próxima melodia capturar seu espírito e prosseguir nesta jornada de emoções.
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0: cada acorde final inicia-se a jornada para um novo sentimento. Então, permita-se ser conduzido pela melodia que agora se inicia.
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0: concluímos mais uma edição do Cidade em Love. E cada momento vivenciado aqui ficará eternizado nas lembranças de todos que participaram. Cada termo, cada nota musical e cada quietude formaram momentos que ainda ecoam na memória dos participantes. Os sentimentos genuínos continuam conosco, liderados pelo romantismo, mesmo depois do final da canção. Eu sou Ju Garcia e estou grata pela sua presença e pelo compartilhar de emoções neste encontro tão especial. Um forte abraço e até o próximo Cidade em Love, onde voltaremos a viver juntos novas emoções.
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Olá amigos e olá amigas, bom dia! Com a certeza de reencontrá-los com saúde e muita disposição para esta sexta-feira, hoje, 18 de setembro de 2026. Então, amizades, nós queremos pedir a Deus que Ele

0: esteja na nossa frente para nos mostrar sempre o melhor caminho. Que Deus esteja ao nosso lado para nos abraçar e nos proteger. Que nosso Senhor Deus esteja atrás de nós para nos salvar das pessoas falsas. Que nosso Pai Deus esteja debaixo de nós para nos amparar quando cairmos. Que Deus esteja por cima de nós para nos tirar das armadilhas. É, que Ele esteja dentro de nós para nos consolar quando estivermos tristes. E que Deus esteja sempre, sempre ao redor de nós para nos defender quando os outros nos atacarem.
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0: Olá, como é que vai? Tudo bem? Bom dia. Oba, nós estamos de novo chegando e com as bênçãos vindas dos céus vamos iniciar agora um novo dia, uma nova programação pela Rádio Mondaíza 93.5 FM, aqui de Vazante, no Noroeste Mineiro, a nossa rádio. É, estamos abrindo o programa Sinfonia Sertaneja para, é claro, rodar o melhor do sertanejo, hein? Então, hoje, sexta-feira, dia 18, hoje é dia dos símbolos nacionais, beleza? É, amanhã será dia do comprador, amanhã sabadão, e domingão será dia do funcionário municipal e do gaúcho, domingão, dia 20. Bom, eu sou Eldir Silva e junto à equipe 93, juntos vamos até logo mais às 8 horas num patrocínio. 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Oi, 5 e 3 agora.

0: Hoje, amizades, de dia de número 262, faltando aí, ó, 104 dias para o fim da temporada. A lua está na sua fase crescente, a estação inverno, e o signo de hoje, Virgem. Aqui é o de Silva na produção, redação e apresentação. A coordenação é dele, Anderson Frank, direção artística de Isaac de Kaltman e direção geral, diretor Romão Gonçalves Dias. Até às 8 horas da manhã, até aqui pra gente.
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0: 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Oi, bom dia. Vamos já começar já hoje, já com o primeiro ouvinte, pode ser, pra gente adiantar aqui e ganhar mais uma música. Oh, bom dia, fala comigo.
2: Bom dia, meu.
0: Pega no início aí o bom dia dele, já tá acelerado, fala comigo, bom dia.
2: Bom dia, meu amigo Eldi Silva. Falado, bem falado e bem comentado. Hoje eu vou ser o primeiro. Manda pra certo. Nós aí. Olhos de Luar, Christian e Ralph. Aqui é Leandro Alves, tá na montanha, tá beleza. Câmbio.
0: E desligo. Valeu, Leandro Alves.
2: Bom dia.
0: Ei, rapaz, bom dia pra você, viu, Leandro? Obrigado pela participação, senhor.
3: É ele.
0: É ele mesmo, o Leandro Alves, viu? É, foi o primeiro hoje a participar com a gente.
3: Eu não sabia que era ele, não.
0: É ele, foi esperto, 5 e 11.

0: Olhos de Luar, Christian Ralph, fechando o primeiro bloco do nosso programa.
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2: 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Oi,
3: gente, bom dia. Já são 5 horas e 23 minutinhos na programação da 93, beleza? Obrigado aqui, viu? O Falso Mineiro pede a música Menina da Porteira. Aliás, Menino da Porteira, viu? Divide lá com a sua esposa Sandrinha e toda a galera, viu? Amizades e parentes seus aí na Moreira e também Vazantes. Obrigado, viu? O Falso Mineiro, vocês aí lá ouvindo a rádio no maior som, na maior altura. Forte abraço, obrigado, bom dia. Hoje eu não consigo rodar a moda aqui do Jack, viu? Mas ele vai falar com a gente. Fala, Jack, bom dia pra você. Fala aí, meu jovem.
4: Bom dia, Elde. Elde, manda música pra nós, é Pagode Brasília. Por isso, todos os meus colegas dessa moda, Fabíola, seu Nelson, meu cunhado, criticando, seu Salvador, Adriano, Zé dos Reis, Darim, Polô, Petinho, Antônizinho no Centro, Saraiva, Maturi. Todos que gostarem da música. Pela Montanesa, tá beleza. Valeu, amigão.
3: Valeu, amigão. Obrigado pela participação, senhor. Viu? Forte abraço. Estamos na Montanesa, tá beleza? Forte abraço. Fala comigo.
5: Oi, Aldo, bom dia. Chovendo aí, vazante. Aldo, aqui tá chovendo. Toma a moda boa aí de Jaína, aquele vozeirão feminino aí, pra nós estar agora de manhã.
3: Certo.
5: E tá na mão oferecer a todo mundo que tá rádio Montanhesa, meu amigo, seu amigo, a todo mundo aí da região de Vazante, cidade, Montanhesa, essa emissora potente aí de Vazante, lá na Montanhesa, tá beleza.
3: Obrigado, meu saudade, pela participação, viu? Já Jaine canta aí pra vocês, beleza? Tem mais ouvinte, bom dia.
6: Bom dia, meu amigo Edson Silva. Bom, companheiro, é o Márcio. Edson Silva, bagaço modão pra nós. Tinha um carreiro pardinho, as três de Cuiabana. Oferecer pros amigos Negro Duro, Cheiloma de Deleuze, Cleitinho, Tião Galinha, Zé André, Fernandão Corpo Esporte, Virajara. Manda pro Moreto Mauza Pereira, Ricardo Guimarães. Manda pro Zé Maria Furtado, mas o Renato Amado, Maria Pretinha. Manda pro Vaguinho Lano Moreira, Marcelo Macumba, o Bolicão, Matheus Jesus, o Gilvana na Saba, pra todo mundo que está sintonizado na Montanhesa, companheiro. Tá na Montanhesa, tá beleza. Sextou!
3: Sextou, sextou, Marujão!
7: Ah, quem tá aí?
3: É o Marujão no programa! Valeu, Marujão! Bom dia pra você, viu? Às 5h26 agora.

0: Se ainda existe amor, é Lazaine, viu? Adalto lá do Coromandel pediu com a gente no programa.
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0: Oi, 5h33 ainda, a Prefeitura de Vazante, por meio da Secretaria Municipal de Desenvolvimento Econômico, realiza no dia 23 de setembro o lançamento do PROAF 2026, Programa de Apoio à Agricultura Familiar de Vazante. O evento será realizado às 7 horas da noite no Centro de Eventos Claro de Minas, com a participação de produtores da agricultura familiar, representantes de associações rurais, parceiros e comunidade. Durante o encontro, serão apresentados o programa, os resultados alcançados e as ações previstas para apoiar a agricultura familiar no município. A iniciativa reúne informações sobre as medidas de apoio ao setor e as ações previstas para o desenvolvimento rural de Vazante.
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3: Com você, preguento, bom dia, já são 5h39, viu? Agora sim, rodar a moda lá, viu, que o nosso amigão pediu, viu, Falso Mineiro, ele e a Sandrinha, aqui pedindo o Menino da Porteira. O Juliano Silveira vai contar aqui um caos, viu, são um caos pra nós, viu, do trator, dos pneus, das camas de ar. Mas é pneu de trator tem cama de ar, ou gigante? Eu acho que não, né, só ali joguei a água, né, não, é? Fala, gigante, bom dia com nós.
4: Ô, Dizilva.
3: Opa,
4: bom dia.
3: Bom dia.
4: É o Juliano, gigante.
3: E aí?
4: Dizilva, isso um cara tira mal o tequinho de Sodeblando, põe ele num trator de esteira.
3: Ah, o trator
4: só que os pneus estavam meio ruins, só, e eu... Falei, ah, vou trocar esses pneus tudo. Aí eu fui dando de trás lá em Paz, lá, comprei 4 conjuntos, pneu e cama de ar. Aí vendi uma cama de ar pro Diclei, pra não precisar dele atolar mais, pra arrancar a canoa atolada.
3: Ah, tá.
4: Fui lá,
3: certo.
4: Nós combinou, ele me põe uma cama de ar. É. Eu falei, sou, mas você mente, hein? Falando que ganha no truco toda vez. Na hora nós vamos arrumar uns parceiros, nós vamos jogar um truco. Ele falou, não, demorou. Se você quiser jogar até apostar, nós apostamos.
3: Oh.
4: Não, nós apostamos mesmo, hein?
3: É.
4: Nós combinamos com o Eldi, arrumamos uns parceiros bons aí pra nós jogar um truco.
3: É.
4: Aí nós aproveitamos e comemos a carne desse javali que eu peguei no laço aí, ó.
3: Sou,
4: você viu, né? Que eu te mandei a foto do bicho, a filmagem dele aí, eu pegando ele no laço.
3: Vive.
4: Aí aproveitando, você manda uma canção pra ele aí. Manda pro Reginaldo também lá na Água Quente, o Reginaldo Pedreiro. Aí lembrei do Enio Moreto também, que ele faz cerca, né?
3: Faz mesmo.
4: O Reginaldo também faz, mas o Reginaldo faz mais é serviço pedreiro. Você manda pra eles aí, pra mim. Pague dobrado com o chororó. Obrigado.
3: Obrigado, Jair. Valeu, viu? O problema é que o Juliano Silveira pegou o javali no laço, rapaz. Não é de ver que o javali roeu a corda e foi embora? Roeu a corda e foi embora. E como é que come a carne do javali, hein? Eita, nós. Valeu, Juliano Silveira. Dos pneus do trator de esteira. Homem da carabina, 5h41, bom dia.

0: Histórica música, hein? Histórica música, Menino da Porteira. É o Sérgio Reis aqui pra você no nosso
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0: Foi definidos os semifinalistas da Copa Sul-Americana, hein? Ontem, o Montevideo City Torque de Montevideo, Uruguai, venceu de 3-0 o Cienciano do Peru e formou assim as semifinais. O Boca Juniors pega o Vasco e o Atlético Mineiro pega o Montevideo. O primeiro jogo vai ser, portanto, em Belo Horizonte, né? Tá certo? Copa Libertadores da América, também definidos ontem os semifinalistas. Isso porque o Flamengo, né, empatou em casa com o Independente do Del Valle do Equador na ida 2-0. Então, os confrontos das semifinais são Estudiantes da Argentina e Flamengo, Fluminense e Palmeiras. Essa é a programação da próxima rodada do Campeonato Brasileiro. Amanhã, 4 horas, eu tenho Atlético e Chapecoense. Mirassol e Botafogo às 5, às 6h30, Remo e Santos, às 8h30, Vasco da Gama e Coritiba, e às 9h, São Paulo e Internacional. Domingo às 11, Grêmio e Palmeiras, às 4, Corinthians e Fluminense, Vitória e Cruzeiro, às 6h30, Flamengo e Bragantino, e Atlético Paranaense e Bahia às 7h30. E hoje no Realizão tem o jogo pela terceira rodada do Campeonato Mineiro de vôlei masculino, Monte Carmelo e Sada Cruzeiro, jogo profissional hoje em Vazante.
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8: 5h51.
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12: Oi, 5h54, olha, daqui a pouquinho, viu, a Rosanei Borges vai parabenizar a sua nora, viu, a sua nora Bruna Caroline pelo seu aniversário hoje, viu, parabéns portanto a ela. Aliás, coloca de fundo aí, ela pediu aqui a música, mas a gente não consegue rodar a música toda, viu, parabéns aqui portanto com o Leandro e Leonardo, portanto a ela, saúde e muita paz, viu, pelo seu aniversário nesse dia de hoje. Então ela seguinte, manda a seguinte mensagem: bom dia, Elde, aqui é Rosanei Borges da Fazenda Extrema. Hoje gostaria que você dedicasse toda a programação para minha nora Bruna Caroline, em São Brás de Minas, pela passagem do seu aniversário hoje. Que Deus proteja hoje e sempre, a proteja hoje e sempre. Manda para ela, Elde, se for possível, a música Você Está Fazendo Aniversário. Tá rodando aí já, viu? Eu quero dizer a ela que não sei escrever discurso e texto lindo igual a ela, mas do fundo do meu coração, Elde, desejo tudo de bom a ela. Parabéns, felicidades pra você, minha nora Bruna Caroline, lá em São Brás de Minas. Parabéns, Bruna. Saúde, saúde pra você, viu? Eita, que Deus te abençoe. Parabéns mesmo. Opa, tem mais uma participação. Fala comigo. Opa, bom dia.
13: Ô, meu amigo Eldo Silva, bom dia. Como é que o senhor tá? Bom demais da conta? É o Serginho que tá falando, do Rochedo. Ué, manda um modão pra nós, hein? O jeito do modão o senhor que sabe. Olha os melhores que tem, né? Solteza aí pra nós aí. Manda lá pro Marujão. Marujão tá agarrado, tá? Levantou 2 horas da manhã hoje, ó. Tá preocupado, homem. Já tá fazendo é queijo. Manda lá pro Matheus Jesus. E pra todo mundo que estiver ouvindo aí, ó, do seu. Manda lá pra dona Aparecida do seu Silvestre. A viúva do saudoso seu Silvestre. Gente boa, tá? Manda esse modo botão pra ela também. Beleza, Aldão. Tá na montanheza, tá beleza. Tchau, obrigado.
12: Obrigado, Serginho. Alô, dona Aparecida, ela gosta muito dessa música aqui, ó. Amigo, Dudu Caidalvan, na sequência, Oração da Manhã, 5h57 agora.

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1: 6:01.
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3: Bom dia, filho! Bom dia, filha! Família evangelizar é preciso. Espero que o seu despertar seja alegre, feliz. Cruzes todos nós temos. A questão é como carregamos. Tenha certeza, Jesus é nosso Simão Cirineu. E Nossa Senhora das Dores está conosco. Vamos lá? Em nome do Pai, do Filho e do Espírito Santo. Amém. Senhor Jesus, por Tuas chagas fomos curados. Por Tua cruz fomos libertados. Jesus, no início deste dia, eu venho pedir a Vós, Senhor, que em Vosso próprio corpo levou nossos pecados ao madeiro, a fim de que morrêssemos para os pecados e vivêssemos para a justiça. Por Tuas chagas fomos curados. Jesus, pela cruz bendita, nós Vos pedimos, dai-nos a graça de viver os frutos

0: frutos da tua redenção. Jesus, dai-nos a graça de viver hoje os frutos da tua redenção. Salve, ó cruz, doce esperança, concede aos réus remissão. Dai-nos o fruto da graça que floresceu na paixão. Louvor a vós, ó Trindade, fonte de todo perdão. Aos que na cruz foram salvos, dai a celeste mansão. Ó Santa Cruz bendita, no início deste dia, ajudai-me a levar firme a minha cruz. Ó Santa Cruz, instrumento de morte e de castigo, mas que pelo sangue redentor se tornou sinal de nossa salvação. Jesus, contigo quero viver, contigo quero morrer, para contigo ressuscitar. Jesus, dai-nos a graça de viver hoje os frutos da tua redenção. Pai nosso, que estais no céu, santificado seja o vosso nome. Venha a nós o vosso reino, seja feita a vossa vontade, assim na terra como no céu. O pão nosso de cada dia nos dai hoje. Perdoai-nos as nossas ofensas, assim como nós perdoamos a quem nos tem ofendido. E não nos deixeis cair em tentação, mas livrai-nos do mal. Amém. Nossa Senhora das Dores, ajude-me a viver. Dai-me forças para saber sofrer. Nossa Senhora das Dores, ajudai-me nas tribulações, que eu possa carregar a minha cruz, como Cristo, o teu Filho amado, fez. Amém. Bom dia a todos.
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2: Oi, de segunda a sexta-feira, não perca a hora, já são 6:07. 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
1: 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Opa, já são agora 6 horas e mais 12 minutinhos, 6 e 12, amizades. Atender aqui, viu? Mais uma conexão na programação da Montanhas FM. Atender aqui pra você, viu? Opa, o Zé Maria Furtado aumentou, ele tá só aumentando. Hoje deu quase 2 minutos do áudio do Zé Maria. Ô, Zé Maria, me ajuda aí, Zé Maria. Tempo tá curto. Bom dia, fala com a gente.
2: Bom dia, Eldir Silva. Aqui é José Maria Furtado, aqui do Sítio Olhos d'Água, Comunidade do Barreiro. Legal você ir mais cedo aí, porque que esse negócio do horário político tenta ficar meio agarrado, né, Eldir Silva? Mas é isso aí.
1: Pega
2: manda
1: não,
2: aí pra
1: pega
2: nós
1: não.
2: Aí com Lio e Léo, caminheiro. É. Manda aí pra minha mãe Maria Pretinha, pro meu tio Zé Furtado, pro seu Adão Mário, meu amiguinho ali de abaixo aqui do Renegado.

pro lado aí do Borá, aí pro Batata, aí na Carranca, aí pro Sr. João, aí na Fazenda do Chá, João Genor, César Cavalo, Edinho Capagalo, Zé André, e manda também ali pro Divino Terezinha, na beira do Catirina, o Wesley ali do Padrinho Bedias. E manda aí pros meus amigos aí da velha guarda aí, o Zé Pereira aí no Indaiazinho e Zé Otávio do Reinaldo.

0: Liu e Léo, caminheiro, foi lá pro Zé Maria Furtado, puxando creme, ligado, curtindo o nosso programa, viu? Alô, volto aí, bom dia pra você em Uberlândia. Alô, Clênio Corrêa, na comunidade de Carranca, né? Sou ele, e sua esposa, a Neide, já espirrou no mundo, né? A Neide já espirrou, já veio mais cedo, mas as meninas, né? Olha aí, falaram em família Corrêa, viu? Parabéns aqui, ó. Tá certo, parabéns aqui. A Fábia, né? É, a Fábia Vitória Corrêa Silva. Fábia, filha, né, da Elaine, do Fabinho Corrêa, né? E parabéns pra ela, saúde e muita paz. Daqui a pouco ela vai estar aqui dentro dos aniversariantes do Sicoob Credivais.
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0: 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Recanto do Jersey, é tão perto que vamos no pé e voltamos no outro. 6:20.
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3: Oi, bora lá, gente. São 6 horas e 26 minutinhos, 6h26 na programação da 93. E você, forte abraço, obrigado aí. 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Bom dia, 6h27. Opa, tem aqui mais uma participação, mais um ouvinte para falar com a gente, indicar moda. Hoje ele mudou, viu? É o Ronan Pão de Queijo. Fala comigo, Ronan.
4: Bom dia, Rádio Mandeleza. Bom dia, povo de Vazante. Aqui é o Ronan da Jornal Muniz. Manda música para o nosso presidente do sindicato, Serginho Doneda. Manda aquela música para nós, Barquinha de Ouro. Oferecer para o Renato Lava Jato, o Enzo e para a Jéssica lá montando móveis lá na loja. Tá na Montanhisa, tá uma beleza. Ronan da Jornal Muniz deseja uma boa semana para todo mundo Vazante.
3: Valeu, Ronan, obrigado, viu? Alô, meu querido, viu? Também bom dia lá para o Edinho, né? O Edinho Capagalo com a gente, forte abraço. Viu? E o Ronaldo, né? Alô, Ronaldo Oliveira, né? O Ronaldo, Ronaldo Padeiro, viu? Só abração para vocês aí, Ronaldo Pedreiro, aquele abração, ótima sexta-feira, sextou, 6h28.

Alô, Pedro Acácio, forte abraço, Pedro Acácio, viu? Hoje nós vamos rodar aqui na programação, viu? Mais uma música feita em homenagem ao Badalão, beleza? Aí após o programa eleitoral, a gente vai colocar no ar, viu? Uma composição bem bacana que o Pedro Acácio fez aí em homenagem ao nosso saudoso Badalão, você não pode perder, beleza? Forte abraço, obrigado, bom dia, 6h32, o nosso Sinfonia Sertaneja, vai aqui no oferecimento da sua Madeireira Brasil Minas. 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
5: Oi, gente, de volta às 6 horas e 41 minutinhos na programação da 93. 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Então tá muito bom. Vamos aqui rodar rapidinho. Bom dia aqui o Edson, né? Alô, Edson japonês, rodando no Edson, viu? Abração pra você, tá? Tá aí na 188, forte abraço, obrigado, bom dia. Vão todo mundo com Deus, viu? Lá pra Coromandel, Abadia, Monte Carmelo, Uberlândia. Obrigado, gente. Tá na montanheza, tá beleza? Viu? Alô, Marcílio, né? Seu Marcilão, Marcilão Banana, né? O Marcilão Matheus, um forte abraço a ele. Inclusive, estivemos com o Hélio, né? O Hélio Vaca Magra, o Hélio Matheus, aí na quarta-feira em Vazante, vinha de Uberlândia, passava em Vazante e já ia, né? Lá pra comunidade gameleira, viu? Alô, Zazá, o Hélio chegou por aí, Zazá? Chega ele no pé do Eita aí, viu? Acabar com um pouco dessa barriguinha que o Vaca Magra, hoje não é Vaca Magra mais não, né? Você tá mais lisinho, tá? Tá mais lisinho, tá mais corado. Ê, Hélio, boa. Ali tem história. Forte abraço, obrigado a ele e bom dia, ouvindo e curtindo o nosso programa. Cadê você? Bom dia. Ontem não atendemos a Nilma, hoje sim. Fala, Nilma, bom dia pra você.
6: Bom dia, meu amigo Silva, tudo bem com você?
5: Tudo bem, graças
6: Gostaria
5: a Deus.
6: Gostaria de ouvir um modão aí. Chico Rei, Paraná, Perder você é abraçar a solidão. Manda só pro meu amor, Zerivaldo. Muito obrigado. Tá na montanheza, tá beleza.
5: Tá beleza. Obrigado, viu, Nilma, pela participação. Tenha você, forte abraço. Obrigado e bom dia.

0: Tem história, hein? Chico Rei, Paraná, Perder Você, Abraçar a Solidão, a Nilma pediu, curtiu aqui no nosso programa, o Sinfonia Sertaneja, no oferecimento do supermercado Serra Dourada, fim de semana, gente. 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
5: 6h50. 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
6: Hoje, aniversariando, sexta-feira, Abadia Pereira da Silva, Ana Maria Marques dos Santos, Antônio Alves de Araújo. Alô, Antônio Alves, um abração pra você, Antônio, viu? Na Fazenda Jatobá, parabéns pra ele, viu? Ao Bruno Borges Dantas, Daniel Lopes Ferreira.

0: Fernandes, Daniel Rufino Moreira da Silva, Daiane Caroline Gonçalves de Paula, alô Fábia Vitória Correia Silva, né? A Fábia do Fabinho da Elaine, Gilson José de Almeida, Hélio Júnior Ribeiro de Melo, Jéssica Laís Martins Severo, Jéssica Machado Gomes, José Lopes de Oliveira, alô Juscelino Alves de Melo, Kleber Luiz da Cunha, Manuel Ferreira, Marcos Martins, Patrícia Nunes Rodrigues, Pedro da Silveira Machado, Raquel Machado Gomes, Wilson ou Wilson José Pereira Silva, o Andorílio José de Oliveira Silva e o Wendel Ricardo Pérez. Parabéns para vocês hoje, sexta-feira e domingão. Amanda Cristina da Silva, Antenor Marques Jordão, Arlinda Alves de Lima, Camila Pereira Caixeta, Débora Pereira da Costa, alô Estevão José Fontelas Borges, Fernando Alves Caixeta, Floraci Ferreira de Jesus, Gabriel Lázaro Vieira, Jaqueline Gonçalves da Silva, José Ananias Ferreira, José dos Santos, José Vitor Clementino Moreira, Lázaro Borges da Mota, Leomar Olindomar Ribeiro dos Santos, Nildo Aguiar Jordão, Orides Fernandes de Melo, o Ramon Rodrigues dos Reis lá dos Pastos, Renilda Rosa Julião, Juan Carlos Gomes Rodrigues, Sheila Machado de Oliveira, Silvani Luiz de Almeida Assunção e Tiago Rafael Bezerra. 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
0: Opa, já 6h56, gente, já viu, tem para vocês aí o programa eleitoral obrigatório, gratuito, e vamos voltar logo na sequência, dando sequência ao nosso programa Sinfonia Sertaneja, beleza? Meu amigo Hélio José, cadê você para falar com a gente, mandar aquele recado, bom dia?
2: Meu amigo, bom dia. Manda um alôzão para nós na comunidade Vereda. Hélio mais Erilda, Rolis mais Arrozito, Jane, Arilma, eu, né? Aú, sou Joaquim, Deusete, Cassiano, Bazar.
0: Deixa eu repetir o áudio do Hélio depois do programa, pode ser? Porque eu tenho aqui um áudio para pedir moda. Fala comigo, bom dia.
3: Bom dia, Hélio, tudo bem? Meu nome é Dalcê, eu gostaria de registrar hoje o aniversário do meu irmão, Antônio. Antônio Alves, lá na Fazenda Jatobá, desejar a ele um feliz aniversário, muita saúde, que Deus abençoe ele sempre, e a ele muita paz, muito discernimento em tudo que ele for fazer. Gostaria que você mandasse para ele aquela música, Os Quatro Cantos da Casa, e desejar a ele em nome de todos os irmãos, né?
0: Isso.
3: Torácio, Dalcê, Joaquim e Simone. Deus abençoe ele sempre. Um feliz aniversário para ele.
0: Parabéns, Antônio Alves. Sua família te ama. Bom dia. Na sequência, 7h25, voltamos.

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5: Oi, de volta ao vivo às 7 horas e 25 minutinhos com o nosso Sinfonia. Já já, mais música, mais informações para vocês certinho, beleza? Então tá muito bom. 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Oi, 7 horas e mais 26 minutinhos. 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
5: 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Olha, bom dia, Neuza, viu? Oi, Neuza, bom dia pra você. Ela tá de férias, é. Ela fala, sextou, sextou, Eldi. Fala pra nós aqui, ó, curtindo férias aqui em João Pinheiro. Ô, Neuza, né? Bom dia pra ela, parabéns aí pelas férias, viu? Tá lá com a família em João Pinheiro, ouvindo a programação. Forte abraço, obrigado aí e bom dia. Ela diz que lá, ó, tá chegando o som, beleza, pelo rádio lá, pelo rádio, hein? E ela tá lá na audiência. Obrigado, eu, Deus, a você, toda a sua família aí, mais uma vez, ouvindo a Montanhas FM. Forte abraço, bom fim de semana. Oi, pra pedir moda, fala comigo. É, bom dia. Fala comigo aqui, indicando moda.
7: Bom dia, bom dia. Fala pra nós aí. Minha mensagem, Mike Leandro, parece pro Tchambanha, pro Isaltino, Matia Eva, minha patroa juntamente comigo aqui, Samara, parece também pro Luiz Paulo Gordinho, Cascão, minha mãe Bacholina, lá na Lagoa Grande.
5: Tá certo, valeu, Valicão, valeu, Valica, tá lá na curva do Grotão, ouvindo a gente, 7h28.

0: deixe escrito.
1: Mike Lian, minha mensagem. Malicão pediu, curtiu, 732, 732.
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1: 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Oi, bom dia, 7h33. 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
1: Opa, já são agora 7h40. Bom dia para você. 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
1: Oi, 7h41. Repito, 7h41, fala comigo na programação.
3: Ô, Helder, você tá bom, meu irmão? Ô, Helder, não vou pedir música, não, que eu sei que não vai dar tempo. Você podia mandar um abraço pro Ramon, lá no Passo, pra mim? Que aquela família do senhor Joaquim Lanzo, eu considero aqueles meninos igual ao irmão meu. Entendeu? Desejo lá muita paz, muita alegria, muita saúde. Que Deus abençoe ele sempre.
1: Valeu, Zé Pereira. É o Ramon Rodrigues dos Reis. No próximo domingo ele estará aniversariando, né? Então, para ele, saúde, muita paz, parabéns, saúde, que Deus possa, né, abençoar ele amanhã e sempre. Olha, bom dia ao Frank, né? O Frank Rodrigues pedindo a música Vim Dizer Adeus. Ele pede com Tião Carreira e Pardinho. Alô, Frank, pede, manda aqui para o Matheus, ouvindo a gente. Mais uma vez, bom dia aqui a dona Rosanei, da Fazenda Extrema. Ela dá aqui os parabéns e a sua nora, Bruna Caroline, da comunidade São Brás de Minas, dando a ela os parabéns, porque hoje é o seu dia, hoje é o seu aniversário. Parabéns aí, tá? E tudo de bom. Bom dia, 7h42.

Vim dizer adeus, Chão Carreiro e Pardinho, na programação da Montanhas FM. Olha, abração, viu, para alô, Pedro Acácio, viu, bom dia para o Pedro Acácio, viu, toda a galera aí na construção civil, né, é também com a gente. O Pedro Acácio compôs aí a letra que também homenageia o nosso eterno carreiro, cantor, violeiro Badalão, com o título de Saudade de Badalão. A letra foi gravada, né, pela tecnologia IA, letra aí do Pedro Acácio, mas ficou um pouco diferente, porque ficou bem no estilo caipira, bem diferente das que vinham sendo gravadas aí rotineiramente. Então vamos lá curtir mais homenagem ao nosso eterno Badalão, às 7h46, Saudade de Badalão.

0: Ficou diferenciada, né? Ficou bem no estilo mais raiz, assim. Parabéns aí o Pedro Acácio, né? Vem sempre compondo, tentando aí, né? Nessa área também artística, né, Pedro? Abração pra você, a família aí do Pedro do Badalão. Agradece muito, beleza? A você e toda a galera aí na Construção Civil, forte abraço, obrigado aí, bom dia, 7h50.
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0: 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Forte abraço aí, galera de lá, e bom trabalho. Olha.

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2: Opa, agora 7h56, em nome do Supermercado Serra Dourada, Sicoob Credivaz, Madeireira Brasil Minas e Farmácia Essência, queremos agradecer a Deus pelo dia de hoje, só pelo hoje, porque através dele sentimos saudades do ontem, claro, esperança da manhã. Olha, amanhã eu estarei com vocês de 2h até as 3h45, antecedendo aí o jogo de Atlético Chapecoense pelo Campeonato Brasileiro. E no domingo estarei de 3h até as 3h45, antecedendo lá o jogo Vitória e Cruzeiro também pelo Campeonato Brasileiro. Beleza? A todos, bom fim de semana, atravessar aí trabalhando, né? Bom demais trabalhar, você tá doido, bom demais, viu? Ainda há pouco mandamos um abração, viu, lá para o nosso amigão Zazá, né? Sou Zazá, lá na Gameleira, né? O Hélio, ele disse que o Hélio, chegou lá, né? Chegou lá ontem, ei, Zazá!
3: Alô, El Silva, bom dia, meu grande amigo!
2: Bom dia!
3: Ontem ele chegou aqui à noite, El Silva.
2: É, né?
3: Ele chegou aqui, acho que eram as 8h, 8h e pouco, tá dormindo ainda. Oh. Apareceu que não. É, hoje não é vaca magra mais não, ele tá com a barriguinha sem vergonha.
2: Eita, Hélio, tá certo. Alô, Marcelo Macumba, um abração pra você, viu? Ele pediu aqui o vaqueiro desprezado. Ô, Marcelo, me ajuda, Marcelo, vai. É 7 minutos, tem a música, você quer ouvir essa música nessa hora, meu jovem? Um abração pra você, viu? Alô, Marli, Joãozinho Macumba e no Pai João, forte abraço, obrigado aí, bom dia. Pra fechar, vamos pra Vazamó, tá lá o Kleber Faria, o Binha, pra pedir um modão apaixonado. Ô, Binha, fecha comigo, fala aqui, ó, no nosso programa, o Sinfonia Sertaneja.
4: Eu sou o Silvio, tudo bem, graças a Deus, né?
2: Tudo.
4: Pai de Deus,
2: né? Amém.
4: Falar com você, mandou uma música pra nós aqui no Vazamó de Minas, Cleber Faria Pereira. Cheguei de um serviço, agora já tô aqui agarrado aqui, arrumando umas teias aqui em casa. Aquele vento deu... Aquele vento deu passado, esse dia passado aí, semana passada. É, arrancou um BDT aqui no Vazamó de Minas. É, e hoje estou aqui, já cheguei de serviço, estou aqui agarrado com uma nosteia que arrancou por casa. E teve um vizinho que perto de casa que arrancou foi tudo. A vida é assim mesmo, né? Tem que ter a chuva e tem que ter o vento mesmo.
2: Danado,
4: mas
2: né?
4: Muito agradecido aí, uma música boa para nós aí. Para mim, para o Sival Pereira, lá do Boteco Sival, o Jamiro. E para todos os amigos meus aí, e para uma pessoa que eu amo muito na minha vida, o Antônio Augusto, é minha vida, meu filho, graças a Deus. E mandar uma música para nós todos aí, viu? Uma música bem bonita do Amado Batista, bem apaixonada e romântica. Fala aí comigo aí, meu amigo, manda para nós aí.
2: Valeu, Binha, forte abraço, obrigado, bom fim de semana. Grande cantor, Amado Batista, tá na montanha, tá beleza?

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1: Oi, família! Não tinha um dia melhor pra mim dar um legal grito desse aí, convidando você mais uma vez, mais um momento, pra juntar-se e continuar com a gente. Até porque, quem tá ligando o rádio agora já sabe, quem tava por outros lados, tá chegando pra cá. Chega pra cá, chega pra cá, chega pra cá, que aqui é bom demais! Medicação, uma bênção de Deus para sua alma, hoje com a palavra dele. Não tenha vergonha de procurar ajuda. Nós estamos aqui no dia 18 e Mateus capítulo 7, versículo 7 diz: buscai e achareis. Nó, existe uma frase que precisa ser repetida. Você quer que eu passe para você? Se fizer sentido, você copia, tá? Pode me pedir. Isaac, me dá a frase. Mas eu vou falar. A frase é essa. Você não precisa ter vergonha de procurar ajuda. Fala para você lá no espelho. Fala para você apontando para você. Eu nem sei que tipo de jeito que você acordou hoje. Vai no espelho, mulher. Vá no espelho, homem. Chega lá! Você não precisa de ter vergonha de procurar ajuda. Buscar um psicólogo, um médico ou outro profissional de saúde não significa falta de fé, meu amigo. O padre, daqui um pouquinho, vai estar atendendo confissão, padre Luiz Guilherme, lá no escritório paroquial. Já, já. São poucos, pouquinho tempo. Então, buscar essa ajuda significa cuidado, cuidado. Assim como cuidamos do nosso corpo, precisamos cuidar também da nossa mente. Você sabia? Você não precisa ir no psicólogo, você não precisa ir no terapeuta, você não precisa ir no médico só porque esteja doente, não. Vai fazer uma preventiva. Assim como cuidamos do nosso corpo, não é verdade? Cuidamos também dessa cabecinha, da mente, o que está lá dentro. E talvez você esteja adiando essa decisão porque pensa: ah, depois eu vejo isso. Gente, procrastinação pura. Mas se hoje fosse o dia de dar o primeiro passo, como seria? Converse com alguém, marque uma consulta, procure uma unidade de saúde, vai lá, meu povo, meu Deus do céu, não espere tudo ficar perfeito para começar a se cuidar. Deus pode estar presente justamente nesse processo para guardar agora e escrever aí no caderninho. Buscar ajuda é cuidar do presente e proteger o futuro. Buscar ajuda é cuidar do presente e proteger o futuro. E a oração de hoje eu deixo nessa sexta-feira assim: Senhor, dai-me coragem para buscar o cuidado que preciso e sabedoria para aceitar ajuda. Amém!

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3: É por isso que hoje é sexta-feira, meu bom. Aê, legal, legal, legal, dia 18 de setembro de 2026, aqui sim, é sexta quente, como diz, né? Sexta quente da Montanhesa FM. E eu lembro a você aqui, a sintonia aí, ó. Ou seja, essa é a frequência para a sua sintonia. Tá combinado? Fechou? Tá tudo certo? Então, que venha sexta-feira, que venha sexta-feira. Hoje a cidade de Vazante estará sendo mobilizada com muita gente, com muita coisa legal. Então, vale a pena. 8 horas e 10 minutos, eu estou começando musicalmente o nosso programa assim, ó.

0: Hoje, sexta-feira, brilhante, iluminada pra você. E aí, eu lembro, né não? Tudo certo, tudo bem, tudo legal.
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2: 8h18, a hora certinha. Vem cá. Essa música eu divido com o Robson do Pandeiro. Ele gosta demais, ó. Simbora.

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6: 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E hoje é sexta-feira, não esqueça, se tiver, olha como é que tá a ração dos animais de estimações aí, até justamente para você já comprar também a alimentação dos seus bichinhos, né? Tá certo?
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6: Às 9 horas a gente passa pra você o quê? O nosso momento de fé. Às 8h30, já tem notícia aqui, viu?
9: E essa aqui vai pra todas as folias do nosso Brasil, em especial Goiás e Minas Gerais. Alô, Tecladeiro! Alô, Pulião Muriçoca! Alô, meu amigo Xande DJ! Capricha nessa remix porque o povo quer dançar!

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1: 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A greve dos funcionários da Caixa Econômica Federal continua. Mais uma decisão está marcada para a próxima segunda-feira, dia 21. Os bancários vão votar uma nova proposta apresentada pela Caixa para o acordo coletivo de trabalho. Um dos principais pontos de discussão é o Saúde Caixa, plano de saúde dos funcionários. Na nova proposta, a Caixa aumenta de 6,5% para 9% o limite de participação do banco no custeio do plano a partir de 2027. A proposta também prevê que não haverá reajuste nas mensalidades do Saúde Caixa em 2026, com a Caixa assumindo o déficit do plano. A greve começou no dia 10 de setembro e continua até a decisão da categoria. Aqui em Vazante, a agência da Caixa também está com atendimento afetado pela greve. Por isso, clientes que precisam de atendimento presencial podem encontrar dificuldades durante o movimento. Enquanto isso, clientes podem utilizar o aplicativo Internet Bank, caixas eletrônicos, lotéricas e correspondentes Caixa Aqui para vários serviços. A votação será realizada de forma virtual na próxima segunda-feira. Se a proposta for aprovada, os trabalhadores poderão retornar às atividades. A decisão sobre o fim da greve agora está nas mãos dos trabalhadores, que vão analisar e votar a proposta apresentada pelo banco. Esse foi o Minuto Notícia de 8h30 às 9h30. Segue, teremos mais informação e com destaque, teste genético pode ajudar na escolha de canetas para emagrecer. É o detalhe do nosso próximo Minuto Notícia.
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10: 8h38 aqui na nossa maravilhosa. E aí, como é que tá? Tudo bem? Vamos juntos, ó aí, caminhando, trabalhando, fazendo com que você realmente... Aqui eu lembro que tem muito mais pra você, amizade. Chama na bota, 8h38.

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Olha, Elivandro Beicinho, um abraço, um cheiro pra você, viu? Bação é atleticano. Bom, eu vou pedir ali pra o Chico Lagoa, o Eldo Silva, dar uma passadinha aqui. Eu confesso que eu tô muito a par desse jogo de hoje.

0: da seleção, não, do Campeonato de Vôlei Mineiro, né? O Sada Cruzeiro com o time de Monte Carmelo, jogo esse que vai ocorrer aqui na quadra poliesportiva. Segundo as informações, já passaram de mil torcedores, já adquiriram ingressos e em volta do ginásio está tudo bem arrumado, até porque vai ter a reinauguração da reforma. Prefeito, mais o vice-prefeito, a administração, estão todos ali, mas eu não posso dizer se é o principal time do Cruzeiro. Eu acredito que seja o Elivrando, sabe por quê? Porque é o campeonato, tá certo? É o campeonato, eles precisam ganhar. Eu nem sei como é que anda lá, até porque os meninos estão dando ênfase um pouquinho a mais aí no esporte. Na hora de 11 horas e 30 minutos, pode ter certeza que a galera vai estar falando aí e esclarecendo as dúvidas pertinentes para esse confronto de hoje à noite, onde se já passaram de mil ingressos vendidos, o ginásio já está lotado. A partir de mil ingressos vendidos, o ginásio já está lotado. Já visto que cabe, eu nem sei quantos torcedores cabem lá mesmo, né? Eu nem sei. Não sei se é 2000. Sei que já entrou muita gente ali, né? Naqueles campeonatos de salão. Mas eu não tenho essa informação, não. Eu vou coletar e acredito, Isaac, que seja o time principal. Porque estão disputando aí e realmente ponto a ponto, né? Ninguém gosta de perder. Se perder, perder o Cruzeiro. Eu falei igual aos cabas de Uberlândia, né? Perder. Vamos de música, meu povo. Aqui o povo gosta disso, ó.
1: Respira fundo.
0: É, respira fundo aí.
1: Melhor. Tá por vir.

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10: 8 minutos, não, 2 minutos para as 9 horas. Legal, ó, depois dessa música, pode ter certeza que tem a oração em fé. Você vai ficar aí deitado, deitada, em casa. Então, já a oração das mãos ensanguentadas.

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4: 9:05. Vinde, Espírito Santo, enchei os corações dos vossos fiéis e acendei neles o fogo do vosso amor. Enviai o vosso Espírito e tudo será criado e renovareis a face da terra. Oremos. Deus, que instruísse os corações dos vossos fiéis com a luz do Espírito Santo, fazei que apreciemos retamente todas as coisas, segundo o mesmo Espírito, e gozemos sempre de suas consolações, por Cristo Senhor nosso. Amém. Eu quero pedir a Deus pela vida dessas pessoas maravilhosas que todos os dias dão seu testemunho de buscar do alto pelas mãos ensanguentadas de Jesus, suplicamente pedindo.
5: Bom dia, Isaac. Como é que tá a família? Todo mundo bem? Tudo na paz? Isaac, peço oração por mim. Hoje eu tô completando mais uma quilometragem na minha vida e peço oração para mim, pelos meus filhos, meus netos, Nora e Genro, meu marido, que é Eva Aparecida Maia. Eu peço oração por mim, para que Deus me abençoe todos os dias e o resto da minha vida. Muito obrigado.
6: Bom dia, Isaac, sou Maria de Lourdes Lagoa Grande. Gostaria de pedir oração das mãos ensanguentadas para mim, para toda a minha família, pela saúde da minha sobrinha Eliana, para todos os meus afilhados, para todas as pessoas do grupo, para todos os meus filhos e meu esposo, Agostinho, e para você e toda a sua família, para todos os ouvintes da rádio.
7: Oi, Isaac, eu peço oração para mim, aqui é Jacinto de Lagoa Grande, peço oração para mim, meu esposo João Marcos, minha filha Luana e Lorena, para Deus me dar melhora.
8: Dia, Isaac, põe minha mãe em oração, minha mãe Salvina Ferreira Lopes, meus filhos Ana Lúcia, Luciana e Admilson. Põe as minhas netas, Ana Mara, Ana Júlia e Antonella. Põe o meu genro, o Helder, o meu genro Nilson, que está com problema nas vistas, e Deus abençoa, que vai dar tudo certo. Põe a minha comadre Sebastiana, minha amiga Alice do Zé do Tute, minha amiga Eva Tavares, minha amiga Edna, minha amiga comadre do Cimar, comadre Sônia. Põe todos o pessoal do Retiro da Roça, nossa comunidade, em oração, minha irmã Genilda, meu sobrinho João Paulo, minha sobrinha Jéssica, minha sobrinha Geice, põe todo mundo em oração.
9: Isaac, aqui é a casa, Isaac, quero pedir oração das mãos sanguentadas, Jesus, para curar meu olho, Isaac, que eu me adoro no olho, eu fico embaçado, quero que Santa Luzia limpe minhas vistas, tire toda a ruindade da minha cabeça, para o poder de Deus. Nossa Senhora da Aparecida, suas mãos sanguentadas, Jesus, tem poder na minha vida e na minha mente. Obrigado, bom dia.
10: Bom dia, Isaac, é Maria Paula, do Cerrado. Exato, estou com a dor na coluna. Pede a Jesus, derrama uma gota do seu sangue na minha coluna, que para de doer. Quando a dor não está nas pernas, está na coluna. Abençoar todo mundo, quem estiver precisando, estiver acamado. Receber a bênção de Jesus misericordioso. Eu sou associado na capelinha de Jesus da Santa Chaga. Que Deus abençoe nós todo mundo e eu sei sua família também. Nossa, Isaac, eu sou apaixonado com essa oração, não perde ela. De jeito nenhum, todo dia meu radinho tá aqui, escutando. Tá? Tchau, obrigado, fica com Deus.
4: Muito bem. Aqueles que não deu tempo de eu colocar a sua voz, sinta-se abraçado e acolhido no coração, sagrado coração de Jesus. Aqueles que mandaram as mensagens

também, de texto, tá certo? Porque Deus tem um propósito para nós, Ele já sabe de tudo o que está acontecendo. Mas aqui, peçamos juntos a Ele, em nome do Pai, do Filho e do Espírito Santo. Cura-me, Senhor Jesus, coloca tuas mãos benditas, ensanguentadas, chagadas e abertas sobre mim neste momento e em todos os filhos e filhas que aqui estão na audiência desse momento. Sinto-me completamente sem forças para prosseguir carregando as minhas cruzes. Preciso que a força e o poder de tuas mãos que suportaram a mais profunda dor ao serem pregadas na cruz. Reerga-me, cura-me. Salva-me, Jesus, restaura-me, restaura tanto os teus filhos. Jesus, eu não peço somente por mim, mas também por todos aqueles que mais amo, inclusive a minha filha Maiara. O Senhor sabe do que acontece com ela, portanto, olha por ela, Jesus. Pelos desafios que ela é atentada e passa por eles. Ajuda ao Senhor naquilo que for necessário. Liberta, Senhor. Nós precisamos desesperadamente, Jesus Cristo, de cura física, espiritual, restauração da saúde mental, Senhor. E isso através do toque consolador de tuas mãos ensanguentadas, infinitamente poderosas. Eu reconheço, apesar de toda a minha limitação e da infinidade dos meus pecados, eu peço misericórdia pelos meus pecados, Jesus. Misericórdia, Jesus, pelos meus pecados. Sei que és Deus, onipotente, misericordioso, para agir e realizar o impossível. E com fé, gratidão e confiança, eu posso dizer com total esperança: mãos ensanguentadas de Jesus, mãos feridas lá na cruz, vem tocar em mim, toca no Nilo, toca na Dona Sebastiana, toca na família dele, no Cerrado, no Boa Vista, São Brás, em Carmo do Paranaíba, toca também, Jesus, em Dona Maria Aparecida, aquela que suplica, suplica, suplica pela libertação dos vícios para o familiar, para aqueles que necessitam. Toca também na Dona Juvencina do Vazamó, toca na Dona Nigrinha do Seu Mário lá no Vazamó, toca naqueles que estão ao lado do rádio, na Maria Helena do Riacho, toca, Senhor Jesus, toca, Cristo.

Maravilhoso és, Senhor, porque já tocou e a graça está sendo alcançada. Pai nosso que estais nos céus, santificado seja o vosso nome, venha a nós o vosso reino, seja feita a vossa vontade, assim na terra como nos céus. O pão nosso de cada dia nos dai hoje, perdoai as nossas ofensas, assim como nós perdoamos a quem nos tem ofendido, e não nos deixeis cair em tentação, mas livrai-nos do mal. Amém, amém, amém, Jesus! É importante lembrar que Deus sempre responde às nossas orações, filhos. A resposta nem sempre é aqui. Estamos esperando, mas Ele nos dar aquilo que realmente necessitamos.

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5: Quero mandar um salve só para quem? Para todas as meninas da área da alimentação, da cozinha, lá do Cabanas. É, hoje temos aniversariante, a cozinheira-chefe, Zezé, a cozinheira Zezé, Maria José. É Maria José, né? Lá do Cabanas, especialmente hoje, aniversaria. E recebe os cumprimentos de todas as colegas de trabalho, inclusive da Marcinha, né, Marcinha? Marcinha, essa música aqui é com o Wesley Safadão, é? Do Piseiro Você Vai Dançar? É isso mesmo? Mas de qualquer maneira nós vamos providenciar. Deixa eu só me preparar aqui, porque hoje eu quero parabenizar também a outras pessoas da minha listinha, do meu perfil, do programa e do meu perfil privado, meu pessoal. É exatamente essas pessoas. Fica o nariz coçou aqui. Quem? Marcos Martins está aniversariando hoje. E aí, Pitu? Olha aí o Marcos Martins está aniversariando. Leila Botelho, Naya Gomes, a Fábia Correia. Ó, minha vizinha. É, minha vizinha de frente, a Fábia, a Fabinha. E Lívia, eu acho que é ela mesmo, viu? É. Lívia Ribeiro, Beatriz Cacheta Rosa, eita Beatriz, quem mais, Isaac? O Antônio Alves está aniversariando. Quem que é o Antônio Alves? Deixa eu abrir aqui, se eu conhecer quem é. Volta aí, rapaz, volta aí, vamos lá, porque queremos parabenizar. Ah, tá aqui o Antônio Alves, muito bem, tá aqui o Antônio, é o Antônio Alves, é o Tom, rapaz, lá do Carneiro. Faz tempo que eu não vejo o Antônio, viu? Ele se socou lá, rapaz, eu não vejo o Antônio já faz bem uns dias. Mas que Deus abençoe cada um de vocês, especialmente o Márcio Reis. Márcio Reis está aniversariando também hoje, viu? Bom dia para ele. É, o Antônio, gente, fazia um queijo, não sei se você está fazendo ainda, mas ele fabricava um queijo, mas pense no senhor queijo. Aí ele vendia aqui pela rua, eu não sei se ele está vendendo o queijo e está passando para o queijeiro, mas de qualquer forma, parabéns, viu, Antônio? Deus te abençoa. Maria Aparecida Maia também está aniversariando e o Felipe Tomás é aniversariante do dia de hoje. Que maravilha para todo mundo aniversariante, ó.
6: Parabéns,
5: aí.
6: Parabéns. Parabéns pra você.
5: Beleza.

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2: Muito bem, ó, 8h24, meu amigo, 8h24, tudo certo aí? Deixa eu mandar a moda aqui que a nobre amiga mandou, tá mandando pra outra amiga ali, é a Zezé que tá aniversariando, é a Soninha, não, Massinha, valeu Massinha, um cheiro por aí pras meninas, tudo de bom e vamos que vamos! Que isso? Ó, ó, ó! MCWS da Leste! É, ué!

0: Rapaz, as meninas agora ficaram animadas lá no cabana, viu? Você tá doido. Tudo que é, ó, que é cozinheiro, estão parabenizando agora a Zezé Cozinheira. Parabéns, viu? Muitos anos de vida. Que piseiro doidão. Você vai dançar. Você vai dançar até ficar suada, minha amiga, viu? É isso aí. Um abraço para o Hércules. Ele está na BR-040, no município de João Pinheiro, trabalhando e curtindo lá num sonzeiro medonho. 93.5
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0: 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Atenção, você é que quer emagrecer usando aquelas canetas. Esse nosso Minuto Notícia de agora é referente a isso. Uma nova ferramenta da medicina personalizada pode ajudar médicos a escolher medicamentos usados no tratamento do excesso de peso. Um teste genético analisa algumas características do DNA relacionadas aos receptores GLP-1 e GIP, que estão envolvidos na ação de medicamentos com a semaglutida e tirzepatida. A proposta é identificar, antes ou durante o tratamento, como o organismo de cada pessoa pode responder aos medicamentos, inclusive em relação a efeitos colaterais como náuseas.

0: náuseas e vômitos. O desenvolvimento do teste teve como base um estudo publicado na revista científica Nature, e isso foi no mês de abril deste ano, com quase 28 mil participantes. A coleta pode ser feita por sangue ou saliva, sem necessidade de jejum. Mas atenção, o teste não substitui a avaliação médica, tá? Ele fornece informações que podem ajudar o profissional a definir a estratégia de tratamento mais adequada para cada paciente, no caso. A escolha e o uso das chamadas canetas emagrecedoras devem sempre considerar as condições de saúde e o acompanhamento de um profissional. Bom, a ideia é tornar o tratamento mais personalizado, usando a informação genética como mais uma ferramenta na decisão médica. Esse foi o nosso Minuto Notícia, que volta às 13h30. Mais notícias no nosso jornal às 11h30, com Maurício Araújo, aqui na 93.
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2: Muito bem! Sexta-feira tá que tá. Como é que tá a temperatura, Isaac? Fala pra nós, meu querido. Ei, querido, é da Mari Cardoso, viu? Aí um abraço pra o GG. Um abraço pra pessoal ali do Dilas. E a turma tá lá, já no acampamento. O pessoal já tá se preparando, fazendo as compras ali pra partir o Cogada. Cê tá doido. 25 graus. E vai chover? Vai não. Vai não. Vai chover não. Vai, não tem, olha, não tem. Marcando chuva aqui pra esses próximos dias não, viu? Rapaz, lá pro dia 22 tem uma nuvenzinha ali perdida ali. Lá pro dia 22. Agora, lá no dia 23, tá marcando chuva. Dia 23, tá marcando chuva depois do meio-dia. São previsões, tá? Depois do meio-dia. É o único dia que tá, assim, propenso a chover um bocadinho, porque tá dando 40% de chuva, viu? 40% de chuva. A partir de 40%. Aí vai a 28, 10 para 25, mas tá na expectativa de chuva à tarde e à noite. Por isso, já você vai se preparando aí, tiver algum compromisso para a semana vindoura, correto? Correto, aí tá certo, muito bem. Vamos de música por aqui na nossa programação e o Colo de Menina com o Boni Brasil chegando para você, ó. Alô, Marcilene Correia!
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1: Vai esquentar!

0: Vamos, vamos, vamos. Uma, e aí, ué. 8h42. Rapaz, o que é que eu tenho a ver com 8 horas? Já duas vezes que eu errei. Fala pro tio Isaac. Esse meu medicamento aqui que eu tô bebendo aqui, eu acho que não tá dando certo não, viu? O jeito de me arrumar a cabeça tá desarrumando. 9h42, parece que eu não quero ir pra casa, né não? É porque nesse tempo é horário de verão, rapaz, aí por isso que... Ainda não, e não vai ter não. 9h42, agora sim, conferiu aí? Aí, bebê. Atenção! 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
10: E vamos nessa! 9h43, 9h47, 13 para as 10.

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2: 9h51.
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14: É, chegamos ao final de mais uma edição, às 9h54, por aqui na programação. Muitíssimo obrigado a você, que ficou comigo agora. E vem aí o padre Reginaldo Manzotti. Volto à noite na programação montanhesa, aqui no Pediu Tocou. Se você pedir, eu toco. Se não pedir, eu toco também, não tem problema. É, comigo é assim. E hoje nós teremos a última hora de 8 às 9. A velha e gostosa Seresta. Eita, tu quer um... Quer experimentar do que vai... Só um gostinho, um gostinho.

0: certinho do que vai rolar logo mais à noite. À noite vai ter essa música aqui, ó. Cadê? Ela tá aqui, rapaz. Aqui, ó. Ó.
1: Segunda Nova.
0: Essa música eu vou tocar logo mais à noite.

gostosa. Chega a dar um aperto no coração. Logo mais à noite, às 8 horas, vai tocar também essa. Cadê? Sonhar contigo.

Só Seresta logo mais à noite, de 8 às 9 horas do nosso Pediu Tocou. Aí se você pedir Seresta, a gente toca. Se não pedir a Seresta, eu toco também. Olha aí, ó.

E eu me despeço com essa, Antigona. Essa é a minha última e vai tocar de noite no Seresta aqui com a gente, no período do gol.

0: Louvado seja nosso Senhor Jesus Cristo. Para sempre seja louvado, queridos filhos e filhas. Quero saudar a todos. Hoje é sexta-feira, é misericórdia divina. E nós clamamos, Jesus misericordioso, eu confio em vós, Jesus misericordioso, tende piedade de nós. Quero saudar, nós estamos em plena novena de São Pio de Pietrelcina. São Pio de Pietrelcina, rogai por nós. São Pio de Pietrelcina, intercedei por nós. Sexta-feira, saúdo a todos e a partir da Rádio Evangelizar, de onde tudo começa, pelas rádios irmãs, cujos nomes cito neste momento.
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0: Sinal digital em todo o país, em várias cidades, canal aberto. Pelo YouTube, Padre Manjote Oficial, não esqueça de se inscrever, por favor, e acione o sininho. Pelo aplicativo da Associação Evangelizar é preciso e todas as plataformas digitais. Não esqueça, São Pio de Pietrelcina, rogai por nós. Contagem regressiva para a festa da Santa Enxaga, segunda-feira. Tudo isso, juntos, em nome do Pai, do Filho e do Espírito Santo. Amém. Naquele tempo, Jesus andava por cidades e povoados, pregando e anunciando a boa nova do reino de Deus. Os 12 iam com ele, e também algumas mulheres que haviam sido curadas de maus espíritos e doenças. Maria, chamada Madalena, da qual tinham saído 7 demônios. Joana, mulher de Cusa, alto funcionário de Herodes. Susana e várias outras mulheres que ajudavam a Jesus e aos discípulos com os bens que possuíam. O texto de hoje mostra a missão de Jesus. Ele ia por cidades e povoados. A sua missão, anunciar a boa nova do reino. E havia algumas mulheres que o ajudavam, que os ajudavam. Mulheres que ajudavam a Jesus financeiramente. Ajudavam com os bens que possuíam. A missão era grande, era nobre. Mas de onde provinham os recursos, ou pelo menos parte deles? Joana, mulher de Cusa,

0: alto funcionário de Herodes, Susana e várias outras mulheres ajudavam a Jesus e aos discípulos com os bens que possuíam. Veja, não preciso nem muito esforço para falar sobre ajudar as obras de Deus, como a obra evangelizar é preciso. E aqui, querido associado, associada, veja quão é importante a ajuda. Partilhar, não importa quanto, não se trata de valores estabelecidos, é cada um segundo a sua generosidade. Ajudar a ser associado, ajudar a obra evangelizar, que tem por grande missão proclamar a pessoa de Jesus Cristo nas suas chagas dolorosas e gloriosas, para todo mundo. Portanto, eu diria que hoje, você que já é associado, mais do que nunca, pense assim: que bom que eu faço parte, com muito orgulho. Também Jesus precisou e teve mulheres que ajudavam financeiramente, e eu estou ajudando uma obra de Deus. Mas, hoje, lembremos que Jesus misericordioso. Qual a sua intenção? Qual o seu pedido? Jesus misericordioso, eu peço por tua graça. Jesus misericordioso, olha para esta realidade que estou passando. Jesus misericordioso, manifeste o teu poder. Jesus misericordioso, tenha compaixão de mim. Jesus misericordioso, olhai pela família, pelas pessoas que mais precisam. Vamos juntos pedir, clamar, nesta fonte que é a misericórdia de Jesus e as santas chagas de Jesus, que estamos por celebrar, dolorosas e gloriosas, e lembrando que a misericórdia de Deus nos vem pelas santas chagas de nosso Senhor Jesus Cristo. Qual a intenção de hoje? Jesus, eu confio em vós. Rezemos pelos doentes, rezemos pelos desempregados. Eu coloco minha família, Senhor. Eu coloco as intenções de pessoas que estão ligando. Lembra que eu tenho falado? Na obra evangelizar, você tem um lugar em nosso coração. E você pode agora aproveitar este momento e direcionar a sua câmera do celular no QR Code. E não é para pedir dinheiro, não. É para pedir as suas intenções. Você pode mandar sua intenção pelo 0800-410-6060 ou 41 pelo WhatsApp 3221-6060. Confie sua intenção, a obra evangelizar é preciso. Aqui, você tem um lugar em nosso coração. Queremos rezar com você e por você. Então hoje, mande as suas intenções. Nós temos o final de semana de oração. Nós temos a festa das Santas Chagas por vir. Nós estamos em plena novena de São Pio de Pietrelcina. Se ainda não mandou suas intenções, faça-o. Eu vou para o intervalo e volto. Volte comigo, querido povo de Deus. Nós voltamos com partilha de vida, leitura orante. Nós voltamos com testemunhos que edificam. Mas tudo isso, hoje, sexta-feira, sob a intercessão de São Pio, quinto dia da novena. São Pio de Pietrelcina, rogai por nós. Eu volto já.
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2: 10 e 10.

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0: Queridos filhos e filhas, escute esse testemunho de fé.
1: Olá, Padre Reginaldo Manzotto. Meu nome é Rosimeire, falo de Itabaiana, Sergipe.
0: Pois não.
1: Sou associada fiel e
0: Opa.
1: Queria contar o testemunho da novena de São Pio. Comecei a fazer por minha filha e minha afilhada, que estava sem se falar por uma besteira. Pedi a São Pio que intercedesse por elas e elas voltassem a falar. E ontem, dia 17/9, a graça aconteceu.
0: Olha aí, gente.
1: Graça alcançada e graça testemunhada.
0: Tá aí, ó. Já proclamando a graça recebida por intercessão de São Pio. E agora, Rosimeire, continue até o final agradecendo. Eu falei, gente, pede grande, é um grande intercessor. Meu abraço, Rosimeire de Itabaiana, Sergipe, Rádio Princesa da Serra FM, Arcebispo Dom Josafá Menezes da Silva, da Arquidiocese de Aracaju. Filha de Deus, que a paz de Jesus esteja com você.
2: Amém.
0: Você fala de onde, filha de Deus?
2: De algum lugar do Brasil.
0: Pois não, o que está acontecendo?
2: Padre, eu tô com depressão há quase 2 anos.
0: Sim.
2: Eu tive já depressão antes.
0: Tá.
2: Antes da pandemia.

0: passei um ano e pouco em tratamento, passou. Agora, eu voltei com depressão e medo, eu não saio na rua, pai. Eu não consigo sair mais.
1: Entendi.
0: Aí, só que na época eu não pude contar a minha família, eu não pude, porque eu sabia que a família ia reagir de outro jeito e eu ia perder minha família, pai.
1: Então foi alguém próximo?
0: Foi. Foi. Ele veio a mim, pediu perdão, pediu perdão, mas ele foi estrago na minha vida, pai.
1: Meu Deus, que absurdo. Que absurdo.
0: Ai, tudo bem.
1: Sua família ainda não sabe?
0: Agora sabe, mas quem é não.
1: Entendi. Filha, lamento por você passar isso nesta idade. É horrível. Mas você procurou alguém para conversar, para superar?
0: Psicólogo.
1: Você está fazendo?
0: Agora não, mas na época eu...
1: Tá,
0: eu
1: mas...
0: Esse ano eu estava fazendo. Mas aí a psicóloga deixou de me atender porque eu acho porque era de graça, entendeu, cara? Ela era particular, mas ela me atendia de graça.
1: Entendi,
0: aí,
1: entendi.
0: Ela deixou de mão e eu não tenho condições de pagar, cara.
1: Entendi. Filha... Aí,
0: deixa eu pedir uma coisa, senhor. Ah. Eu gostaria que o senhor mandasse pra mim. Esse negócio que você está na mão, esse negócio não. Agora eu esqueci a palavra.
1: O terço.
0: O terço, sim, padre.
1: É, o terço. Tá bom. Filha, você aceita que a nossa equipe ligue para você para que...
0: Aceito, padre, aceito.
1: Aceita. Filha, mas você tem que vencer. Você não pode ficar refém dentro de casa. Você tem que enfrentar. Você tem que enfrentar isso, filha. Você tem que enfrentar.
0: Eu tenho sido duas vezes.
1: Filha, não justifica. Eu sei a tua dor. Eu ia falar, não justifica. Eu entendo a tua dor de ter sido violentada, de ter sido molestada, e ainda por pessoas próximas. Pediu perdão, sim, mas o trauma ficou. Só que eu vou lhe dizer com firmeza. Não seja covarde. Você está me ouvindo?
0: Estou ouvindo.
1: Não seja covarde, não seja vitimista, aconteceu, agora por causa de algo ruim você vai fazer algo pior? Aconteceu algo ruim? Sim, aconteceu, você vai fazer algo pior, atentar contra a sua vida? Quer colocar tudo a perder, mulher? Não é assim que funciona. Você quer estender esse sofrimento para a eternidade?
0: Não.
1: Então, para com essa conversa. A nossa equipe pode te ligar?
0: Pode.
1: Não, eles vão te ligar e dentro do possível, graças a Deus, nós temos pessoas que podem ajudar. Mas diga comigo, eu prometo.
0: Eu prometo.
1: Que nunca mais vou atentar com a minha vida. Contra a minha vida.
0: Que nunca mais vou... Tá contra a minha vida.
1: Senhor Jesus das Santas Chagas.
0: Senhor Jesus das Santas Chagas.
1: Curai-me desta depressão.
0: Curai-me desta depressão.
1: Ajudai-me, Jesus.
0: Ajudai-me, Jesus.
1: A viver com alegria.
0: A viver com alegria.
1: Eu perdoo o que aconteceu.
0: Eu perdoo o que aconteceu.
1: Mas eu quero viver feliz.
0: Mas eu quero viver feliz.
1: Então, filha, você tem que lutar com isso. Você entendeu?
0: Entendi, padre.
1: Nada de ficar olhando para trás. Aconteceu, aconteceu. Lamentável, eu até diria, você não quis dar queixa, mas você não corre perigo perto desta pessoa de acontecer de novo.
0: Não.
1: Certo. Isso é muito importante. Você decidiu isso, decidiu ficar calado, falou para a família, não quer estragar a família. Uma decisão tua. Só que não deixa isso tirar a tua vida. Entendeu?
0: Entendi, padre.
1: Fica na linha para pegar o telefone, para a gente pegar o seu endereço. Eu vou mandar o terço para você. Nossa equipe vai ligar. Eu digo isso, gente. Você viu o evangelho de hoje?

0: Várias mulheres ajudavam Jesus na vida financeira. E eu falo dos associados e digo para você, Jesus tinha algumas mulheres que tinham posses e ajudavam a manter a missão. Por isso é importante você ajudar a missão sendo associado, associada. E eu digo mais, não precisa ser só de Curitiba. Você é um psicólogo, você é uma psiquiatra, você às vezes é um dentista, uma dentista, você é um advogado, um assistente social. Ofereça um pouco do seu trabalho para a ação social da obra Evangelizar é Preciso. Você vai falar, mas eu não posso oferecer muito. Pode. Eu ofereço, por exemplo, um tratamento dentário gratuito. Ou eu ofereço, mesmo que seja de forma remota, que hoje é possível fazer consulta, é possível fazer terapia, é possível dar aconselhamento jurídico, faça essa parte, entre em contato conosco, entre em contato conosco e doe um pouco daquilo que você sabe fazer, seja na nutrição, seja no direito, seja na psicologia, seja na psiquiatria, seja no atendimento dentário. Eu estou falando tanta coisa e acabei falando nada, né? Porque, na verdade, todos são bem-vindos. Então, entre em contato conosco. Com quem eu falo, padre? 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E eles vão te direcionar. Já que você é um profissional, ofereça uma hora, um atendimento gratuito no mês, ou um só que seja, para alguém. Tem tudo a ver com o evangelho de hoje. Eu volto já, volte comigo.
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vem Arcanjo Miguel. E vamos hoje, já fizemos, né? E coloquei como intenção rezar pela família que está dividida. Mas eu vou partilhar hoje, eu tô meio destrambelhado na boca. Tô falando das coisas de verdade mesmo. Ontem, eu até fiquei surpreso. Surpreso porque a proposta ontem era rezar para proteger os jovens. E todo mundo diz que, ai, me preocupo com a juventude na minha, se não se perder, mas pouca gente rezou. É engraçado, né? É aquela coisa, ah, que bom ter uma TV católica, ninguém assiste, só fica assistindo novela. Ah, que bom ter uma rádio católica, só fica escutando o nheco, nheco, nheco, vai, e não assiste, não escuta a TV católica. Não ouve rádio católica, eu acho engraçado essas coisas. Tá aí a proposta, ontem, rezar pela juventude, na quaresma de São Miguel Arcanjo, não foram. Hoje, a proposta, família dividida, dividida por várias razões, e você sabe que muitos estão divididos por política, família dividida por causa de traição, família dividida por causa de herança, família dividida por causa de fofoca, família dividida por muitos motivos. Então o tema é família. Ah, mas eu às 9:30 da manhã não podia rezar com o senhor. Então reza depois, no Experiência de Deus, ora. Ou no seu horário. Mas bora lá, gente, fazer a quaresma de São Miguel. Não adianta nada. Volta a dizer, desculpa meu português rasgado. A TV Evangelizar tá aí, assista. Rádio Evangelizar tá aí, acompanhe. Agora, se só fica de novela em novela, meu filho, só fica em série, só fica em TikTok, dá licença, né? Vai comer bolinho na rodoviária. Bora lá, gente. Vamos pra leitura orante. Outra coisa, leitura orante. Ah, eu não conheço a Bíblia. Tô aqui pra explicar, mas se não quer escutar, Bíblia aberta, cartilha de oração. Samuel, capítulo 15, versículo 10 seguintes. 1 Samuel, capítulo 15, versículo 10 seguintes. O Senhor Deus disse a Samuel: eu estou arrependido de ter feito Saul rei, pois ele me abandonou e desobedeceu minhas ordens. Gravem as palavras. Por que Deus se arrependeu? Porque o rei, no caso, Saul, abandonou e desobedeceu as ordens de Deus. Então, aprenda. O que é que aparece aqui como algo denunciado? O perigo de abandonarmos a Deus. E quando você tem bufunfa no dinheiro, muito dinheiro, por que que os ricos tem dificuldade de entrar no reino do céu? Porque se apega nos bens materiais. Se apega no carro, se apega na casa. Mas também tem muito pobre que é muito apegado às suas coisas. O apego é um empecilho ao reino dos céus. A desobediência a Deus é um empecilho. Samuel ficou triste com isso. E a noite inteira orou em voz bem alta a Deus em favor de Saul. Samuel orou em favor de Saul. Na manhã seguinte, bem cedo, ele saiu para procurar Saul. Soube que ele tinha ido para a cidade de Carmelo, onde havia construído um monumento em honra de si mesmo.

mesmo. E depois tinha seguido para Gilgal. Samuel encontrou Saul e este cumprimentou dizendo: que o Senhor Deus abençoe o Samuel. Eu obedeci às ordens do Senhor. Samuel perguntou: então, por que é que estou ouvindo o mugido de gado e o bezerro de ovelhas? Samuel respondeu: os meus soldados o tomaram dos amalequitas. Pegaram as melhores ovelhas e o melhor gado para oferecer como sacrifício ao Senhor Deus de você. E destruímos completamente o resto. Espere! Respondeu Samuel: eu vou lhe contar o que o Senhor Deus me disse na noite passada. Fale, disse Saul. Samuel continuou: você pode pensar, escuta aqui, preste atenção. Você pode pensar que é uma pessoa sem importância, mas é líder das tribos de Israel. O Senhor Deus ungiu como rei do povo de Israel e mandou que você fosse e destruísse os amalecitas, essa gente má, e disse para você lutar até acabar com eles. Então por que é que você não obedeceu? Por que é que você teve pressa de ficar com as coisas do inimigo, fazendo assim uma coisa que para Deus é errada? Mas eu obedeci, disse o rei. Saí como ele me ordenou, trouxe o rei a Gag e matei todos os amalecitas. Porém, os meus soldados não mataram o melhor gado, as melhores ovelhas, e estavam condenados à destruição. Em vez disso, eles os trouxeram para Gial a fim de oferecer como sacrifício do Senhor Deus a vocês. Samuel respondeu: o que é do Senhor Deus prefere? Obediência ou oferta de sacrifícios? É melhor obedecer a Deus do que oferecer-lhe um sacrifício às melhores ovelhas. A revolta contra o Senhor é tão grave como a feitiçaria. O orgulho é pecado, como é pecado a idolatria. O Senhor o rejeitou como rei, porque você rejeitou as ordens dele. Repito, e vamos aprofundar. O que é que o Senhor Deus prefere? Preste atenção. Essa conclusão, essa máxima de Samuel: obediência ou oferta de sacrifícios? É melhor obedecer a Deus do que oferecer-lhe em sacrifício as melhores ovelhas. Escute isso. A revolta contra o Senhor é tão grave quanto a feitiçaria. O orgulho é pecado, como é pecado a idolatria. O Senhor te rejeitou como rei. O que é que temos hoje do profeta Samuel? Deus havia dado a Saul uma ordem clara, transmitida pelo profeta. Saul não cumpriu fielmente, se rebelou, desobedeceu. Foi quando Samuel confronta Saul: por que você desobedeceu a Deus? Saul tenta justificar a atitude, dizendo que seriam oferecidos em sacrifícios a Deus. Foi quando Samuel disse: você desobedeceu. Não há verdade no que você diz. Você, na verdade, queria as ovelhas. E agora está dizendo que seria para sacrifício. Saul fez parte do que Deus pediu, mas escolheu aquilo que ele queria cumprir. O que faz nos refletir? Quantas vezes nós escutamos um evangelho, um sermão, uma leitura na igreja, e a gente diz: essa parte eu gosto, essa eu não gosto. Como por exemplo, vou dar um exemplo bem claro. Padre, seria bom se na Bíblia não tivesse aquela frase que se deixar uma mulher e um homem casar de novo era pecado. Essa parte eu não gosto, mas está na Bíblia. Eu posso fazer da Bíblia um banquete

0: um self-service, onde eu pego só aquilo que me interessa? Eu volto já.
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2: 10:36.
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tema central da leitura orante de hoje é a desobediência. Fica o questionamento: somos obedientes a Deus? Segundo, não dá para escolher o que eu quero seguir dos ensinamentos de Jesus Cristo. Eu já estou atualizando. Não dá para dizer, essa parte eu aceito, essa parte eu não quero. Os ensinamentos de Jesus não são um buffet livre, onde eu escolho aquilo que me apetece e rejeito o que eu não gosto. Ou aceito tudo ou não aceito nada. A grande denúncia de Samuel a Saul foi exatamente isso. Você não seguiu o que Deus pediu. E não se justifica por aquilo que você pensou estar certo. Mas por que não seguiu as ordens de Deus? E a palavra é forte. Você acha que feitiçaria é qualquer coisa? Me perdoe pegar uma palavra aqui. Você se diz católico, apostólico, romano, mas vai em ocultismo, vai em feitiçaria, vai fazer as coisas. Feitiçaria é pecado.

0: feitiçaria, orgulho é pecado, idolatria é pecado, e isso desagrada a Deus, e Deus rejeitou o rei Saul. Eu pergunto, não nos rejeitaria? Não, padre, a misericórdia de Deus resolve tudo, sim, meu filho, mas ele rejeita para que cheguemos à conversão. Esta foi a leitura orante de hoje. Amanhã vou terminar Samuel. Segunda-feira começa outro profeta. Se você gostou, partilhe conosco 41-3221-6060. Antes de eu atender, quero dizer, contagem regressiva, gente. Eu estou numa alegria imensa, imensa. Faltam 3 dias para o início da festa de Jesus das Santas Chagas. Padre, eu quero saber a programação, que eu não quero perder nada. Você encontra no YouTube, padre... YouTube não. Você encontra no evangelizarepreciso.com.br, no meu site, padrereginaldomanzotti.com.br. Quero lembrar que fora da igreja teremos barraquinhas, etc. Curitiba, região metropolitana. Que bom que você é daqui, porque você vai poder participar de tudo, mas de fora, venha. Quero lembrar que segunda-feira, atenção, às 11h30, missa de abertura, às 18h, vou dizer alguns pontos centrais, noite de louvor, Padre Rodrigo, Tony Alisson, na terça-feira, 11h30, eu também presido a missa, Jesus das Santas Chagas, à noite encontro com os devotos, das capelinhas, presencial, se você é mensageiro, presencial, ou todo o Brasil, quarta-feira, às 11h30, São Pio de Pietrelcina, às 15h, eu gravo Rede Vida Evangeliza com você, com plateia, com público, à noite, show do Padre Ezequiel Dalpozo, quinta-feira, 15h30, 11h30, primeiro dia do trido, rezo em horário alternativo, às 16h, às 17h30, à noite, adoração, sexta-feira, 11h30, segundo dia do trido, à noite, faço um show no santuário às 19h, sábado, 11h30, terceiro dia do trido, à noite, a procissão, quando você vem com velas, e gente, é um momento de cura, de graças, Deus derrama inúmeras graças nessa procissão, quanta graça, quanto milagre, quanto prodígio, Jesus das Santas Chagas, convido Curitiba, região metropolitana. E nós temos a encenação da Paixão de Cristo. E no domingo, missa 8, 9, 11, 18, com encerramento e coroação da imagem de Jesus das Santas Chagas. E eu coloquei ontem. Eu quero pedir. Eu quero dizer assim, paciência. Eu vou atender a Adriana. Você tem a sua intenção pessoal. E eu coloquei uma intenção, me ajudem a rezar. Em plena festa das Santas Chagas acontecerá uma reunião muito importante, no dia 25. E eu quero clamar todos os devotos das Santas Chagas, me ajudem a rezar. Que nesta reunião, olha que a providência fez, dia 25, é para dar uma resposta sobre começamos as obras ou não. Não depende de nós. Nós apenas vamos rezar. Que aqueles que estiverem reunidos possam deliberar em favor da terra prometida. Muita oração, gente. Muita oração. Confesso já estar cansado de tanto rezar. Me ajudem. Nesta causa, Adriana, que a paz de Jesus esteja com você.
1: Sua bênção, padre.
0: Deus abençoe. Você fala de onde?
1: De Ariranha do Ivaí, Paraná.
0: A Ariranha do Ivaí, Paraná. E como é que você me acompanha, Ariranha do Ivaí?
1: Pela televisão, no canal 329.
0: Certo, Parabólica
1: e
0: Digital.
1: E pelo YouTube.
0: Pois não, diga lá, Adriana.
1: Padre, eu estou querendo oração pro meu pai, que faz 10 dias que faleceu, José Giroto.
0: Meus sentimentos pela perda do seu pai.
1: Ele foi internado com pneumonia, padre, e pegou uma bactéria e acabou que... fez ele perder falências dos órgãos.
0: Oh, meu Deus. Meus sentimentos.
1: Aí foi muito de repente. E eu, à noite, padre, eu não estou tendo crise de ansiedade. Quando chega a noite, eu não consigo dormir. Eu dou uma cochilada, mas chega a madrugada, eu fico a madrugada inteira em oração, na...

0: na rádio também, né, na
1: Entendi.
0: Televisão Evangelizar,
1: nós com estamos, o padre. Está forte, né? Está muito forte a quaresma na televisão a partir da meia-noite, né?
0: Isso, aham.
1: E Adriana, você é casada?
0: Padre, eu sou ajuntada, ainda não me casei, ia me casar agora, né? Mas com a perca do meu pai...
1: Eu diria assim, bom, meu conselho, exatamente pela perda do seu pai, case na igreja. É o contrário. Uhum. Não viva do jeito que você está vivendo, não. Não está certo, filho. Sim. Segundo, eu vou levar na missa do meio-dia o falecido José Giroto. Anotei
0: isso.
1: Certo? Tá.
0: Isso.
1: E Adriana, você tem que ficar observando. É um momento de luto, eu entendo, mas não deixa tomar conta essa crise de ansiedade. Você entendeu? O como fazer? Você precisa conversar com alguém. O que é que está causando essa crise de ansiedade, não está conseguindo dormir? Você tem ideia do que seja?
0: Padre, é porque assim, quando meu pai foi internado, foi um choque para mim, sabe?
1: Sim.
0: Porque meu pai era muito forte e era difícil ele ficar doente. Aí, toda vez quando chegava a noite, eu ficava pedindo para Deus para amanhecer logo o dia, para me ter notícias boas, que ele estava bem, que ele ia sair, ia ser liberado.
1: Certo.
0: Aí, depois que ele ficou internado e eu ficava nessa ansiedade de querer amanhecer o dia logo para poder ter notícia dele, então agora, para mim, quando chega a noite, parece que eu quero que amanheça o dia logo para me ter notícias que meu pai está bem.
1: Entendi.
0: E que ele vai voltar.
1: Entendi o que acontece. Adriana, é muito importante que você comece trabalhar isso.
0: Uhum.
1: Primeiro, no luto, vai vir a negação do que você está vivendo. Aceitação. Meu pai partiu. E a vida continua. E quando começar a noite, você tem muitos elementos. Uma oração, rezar naquele momento que começar aquela ansiedade, você disse que acompanha pela televisão. Você tem que... ter alguém que te ajude. Se você permitir, a nossa equipe pode ligar para você. Por quê? Porque existem gatilhos que você está acionando, que eu tenho inconsciente ainda. Eu espero amanhecer para receber notícia. Você vai ter que trabalhar. A notícia não virá. Eu tenho que continuar a viver. Meu pai está junto de Deus. E você superar o anoitecer e o amanhecer, que está sendo um grande gatilho da sua ansiedade. Você aceita que liguemos para você?
0: Padre, aceitar, eu até aceito. Mas onde que eu moro aqui, eu estou até encostada na janela. Que faz 3 dias que eu estou ligando para o padre. Aí a hora que vai para passar para o padre, cai a minha ligação. Aqui não pega, padre, celular direito.
1: Mas eles vão tentar, podem?
0: Podem, podem.
1: Eu vou rezar na tua intenção. Eu levo na missa do meio-dia seu nome, filha. E você vai superar, Adriana...
0: Giroto.
1: Você vai superar esta fase. Que Deus abençoe, eu volto já.
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3: 10h49. 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

falava com a Adriana de Ariranha do Ivaí, Paraná, YouTube Parabólica, canal 329, Dom Carlos José de Oliveira de Apucarana. Nossa equipe vai ligar, filha, para que você possa superar esse luto da melhor forma possível. Hoje, aniversário de Dom Edson José Oriolo dos Santos, da Diocese de Leopoldina, Minas Gerais, Dom José Negre, Diocese de Santo Amaro, São Paulo. 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Escute esse testemunho. Veio manuscrito. Em 2014, descobri um nódulo no seio direito, diagnosticado como câncer. Comecei então a busca pela minha cura, fiz cirurgia, sessões de quimioterapia e radioterapia. Meus cabelos caíram, passei muito mal, com exceções de quimioterapia, mas sempre firme nas minhas orações e na minha fé em Deus. Nossa Senhora Aparecida, Jesus das Santas Chagas, pedindo a minha cura. Em abril de 2024, tive alta de acompanhamento. Foram 10 anos acompanhando e hoje eu posso dizer, estou curada. Ah, ela mandou até uma foto. Não, cartãozinho todo delicado. Estou curada. E eu quero agradecer a Deus. Obrigado, Padre Reginaldo Manzotti, Maria Auxiliadora, Lelis André, de Conselheiro Lafayette, Minas Gerais. Gente, é por isso que eu digo, vamos pedir, e pede grande a São Pio. Vamos pedir, em plena novena, em plena semana,

0: festa das Santas Chagas, eu coloquei uma intenção para que me ajudem a rezar. Uma reunião que vai acontecer dia 25, em plena sexta-feira da festa das Santas Chagas. Não que eu esteja cansado de rezar. Estou pedindo para me ajudar e os braços já estão dobrando. Bora lá, gente. Estamos juntos nessa luta. É uma luta, realmente é uma luta espiritual muito grande. Você não imagina. São Pio de Pietrelcina, rogai por nós.
1: Padre Pio.
0: Santo Pio. Página 7, a novena. Ó Jesus, fonte de amor e misericórdia, nós vos agradecemos por nos terdes dado São Pio de Pietrelcina como sinal vivo de vossa paixão, morte e ressurreição. A ele destes as vossas próprias chagas, que São Pio carregou com serenidade e força, comunicando ao mundo a vossa compaixão. Por isso, por intercessão de tão grande santo, São Pio de Pietrelcina, dai-nos a graça que necessitamos. Qual é a graça? Qual é o pedido? Peça, filho, peça grande. Jesus, a exemplo de São Pio, dai-nos a graça de nos unir à vossa paixão, nos abrigar em suas santas chagas e desfrutar a sua gloriosa ressurreição. Jesus, por intercessão de São Pio, concedei-nos a graça de que necessitamos para realizar neste mundo a nossa vocação e a nossa missão. São Pio de Pietrelcina, ajudai-nos a viver como cristãos, a buscar o perdão, a curar as nossas feridas. São Pio de Pietrelcina, dai-nos mais amor e Eucaristia. São Pio de Pietrelcina, curai nossas feridas pela confissão. São Pio de Pietrelcina, fortalecei os enfermos. São Pio de Pietrelcina, animai a nossa vida de oração. São Pio de Pietrelcina, rogai por nós. O Senhor esteja convosco. Ele está no meio de nós. Abençoai, Senhor, a água, a roupa dos enfermos, as fotos de família. Abençoai, Senhor, aqueles que mais precisam. E trago aqui a Rosimeire, lá de Itabaiana. Trago a Adriana, aqui do Paraná, no luto. Trago as pessoas que estão pedindo oração, cada um na sua necessidade, por intercessão de São Pio, Nossa Senhora do Carmo, nos méritos das Santas Chagas, em nome do Pai, do Filho, do Espírito Santo. Amém. Filhos amados, se você não rezou, reze pelos conflitos da família. No YouTube, Padre Manzotti, a Quaresma de São Miguel Arcanjo. E me despeço com um clipe inabalável. Dai no Senhor uma fé inabalável. Até daqui a pouco na missa. 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
1: 11 horas e um minutinho, amizades do esporte, bom dia, no ar o Show de Bola, edição para esta sexta-feira, véspera de fim de semana, é hoje 18 de setembro de 2026 e vamos aí com as manchetes. Definidos semifinalistas das Copas Zinco e Chumbo da Cibatmi. Chegou o dia do maior jogo profissional especializado a ser realizado em Vazante. Monte Carmelo termina preparativos de Honorato, fala o Show de Bola. Sada Cruzeiro tem chegada prevista para o fim da tarde em Vazante. Quase 2 mil ingressos vendidos e torcida promete lotar o Relizão. E ainda, Paracatu estreia neste sábado em casa, no Mineiro, da segunda divisão.

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0: 11:04, tudo bom, Chico Lagoa? Um abraço a você, bom dia.
1: Tudo bem, El Silva, um abraço para você também e bom dia para meus amigos e amigas que vão acompanhar, estão acompanhando o programa Show de Bola.
0: Ok, 11:04, três partidas importantes realizadas nesta noite passada pelo torneio Society Cipaltimi no Zinco Minas Clube. É, lembrar que tivemos pelo Grupo C, às 7 horas, GST GGT 3, Engenharia de Manutenção 5, gols de Miqueias 2 e Zé Augusto, marcando para o GST GGT. Rodrigo Mineiro 3, Fausto e Roque e Matheus Carvalho, os demais para Engenharia de Manutenção. Com os jogos anteriores, a classificação final, aí Chico Lagoa, tá? Da chave C, Engenharia de Manutenção 6 pontos, beneficiamento 3 pontos e 11 gols de saldo, GST, GGT 3 pontos e saldo zerado e Infraestrutura não pontuou. Ah, pela chave A, às 8 horas, NPS 5, Exploração Mineral 3, gols de Adriano, Timóteo 2, Pablo Diego, Paulo Henrique Toice e Guilherme Henrique para o NPE, Matheus Pink 2 e João Carlos marcando para Exploração Mineral. Com os jogos anteriores,

0: É a classificação final. NPS 6 pontos, Órica 3 e Exploração Mineral não pontuou. Pela chave B, às 9 horas, Manutenção Automotiva e Versailles Sandrini empataram por 1-1. Gols de Eduardo Santos para o Manutenção Automotiva e Matheus Mariano para o Versailles Sandrini. Com os resultados anteriores, a classificação final aqui da chave B, Operação de Mina 6 pontos, Versailles e Sandrini 1 pontinho e menos 3 gols, ou Manutenção 1 pontinho e menos 5 gols. Aí, como é que ficou o Chico Lagoa? A Copa Zinco, os classificados para a próxima etapa.
1: É verdade, Aldo Silva, próxima etapa, vamos ver aqui.
0: A Copa Zinco, né? Copa Zinco... Primeiro da chave A.
1: Copa Zinco, exatamente. Primeiro da chave A, NPE. Em primeiro, na A. Em primeiro da B, Operação de Mina. Segundo, chave C, Engenharia de Manutenção. Primeiro, melhor, segundo colocado, Beneficiamento. Já na Copa Chumbo, o segundo melhor colocado, né? GST, GGT. Em terceiro, melhor...
0: Segundo colocado.
1: No segundo colocado, aliás, Órica. E primeiro melhor, né, o Silva?
0: Terceiro e quarto colocado.
1: Né? Versailles, Sandrini e também melhor terceiro e quarto colocado, Manutenção Automotiva.
0: Eliminados a Exploração Mineral e Infraestrutura.
1: Exatamente.
0: Na segunda fase, os confrontos são semifinal Copa Chumbo. Na segunda-feira, próxima, dia 21, atenção, hein? Às 7 horas, Órica e Versailles e Sandrini. E às 8 horas, GST, GGT e Manutenção Automotiva, valendo aí, portanto, as vagas para as semifinais da Copa Chumbo. Aí folga na terça-feira, na quarta-feira a bola volta a rolar lá no Zinco Minas Clube para a Copa Zinco. Às 7 horas, Operação de Mina e Engenharia de Manutenção e às 8 horas, NPE e Beneficiamento para definir aí as semifinais da competição.
1: Lembrando que é duas competições agora, né? O Silva Copa Chumbo, as semifinais, como você citou aí os confrontos, e depois na quarta-feira teremos a Copa Zinco. Com certeza, grandes jogos teremos na próxima semana, nas semifinais da Copa Chumbo e também Copa Zinco.
0: Isso, o público tem comparecido. Às 11 horas e 8 minutinhos, 11 e 8. Ô Chico, a Secretaria Municipal de Esportes e o organizador Donizete Félix, eles divulgaram na manhã mais uma parcial de clubes inscritos para o campeonato para a Taça Pau de Óleo de futsal masculino. Agora já são 7 equipes inscritas, apesar que teve uma desistência, viu? De Telecom, Berzíqueres, União Vazante, Aras Isídio, Nova Esperança, Nova Era e Barcelona. Até segunda-feira, os inscritos eram De Telecom, Berzíqueres, União Vazante, Aras Isídio e Nova Esperança. Aí depois, o Nova Era e também o Barcelona se inscreveram, só porque o Nova Esperança desistiu de participar, aí voltando aí para 6 equipes até agora inscritos na competição. A data limite era segunda-feira, dia 14, mas foi estendida até esta sexta-feira, ou seja, hoje, dia 18, para completar aí as 8 vagas abertas, tá certo? Então agora temos 2 vagas abertas. Se alguma equipe se interessar, procurar para se inscrever, porque a competição começa no dia 6 de outubro.
1: Tem 6 equipes confirmadas. Se não conseguir mais 2 equipes, dá para fazer o torneio com 6 equipes e vai ficar bom, viu, Silva? Mesmo com 6 equipes.
0: Dá para fazer um hexagonal, por exemplo, né?
1: Isso, ou colocar 3 numa chave, 3 em outra chave, chave A e chave B. Tem a forma de fazer do jeito que eles quiserem fazer. Tem como fazer para ficar bom a competição.
0: É verdade. 11 horas e 10 minutinhos, intervalo na volta. Destaque para o jogão de voleibol, o que vai acontecer logo mais 7 horas no Renizão. Você não pode perder já todas as informações e a fala do Honorato aqui na programação da Montanhas FM 11 e 10.
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4: 11:13, chegou o dia do maior jogo de vôlei masculino profissional de todos os tempos em Vazante. Azul e Montes Carmelo e Sada Cruzeiro se enfrentam pela terceira rodada do Campeonato Mineiro Masculino de Vôleibol nesta sexta-feira, ou seja, hoje, dia 18, às 7 horas da noite no Polo Esportivo Reni Soares da Cunha. A venda antecipada de ingressos continua no Renizão até o início do jogo. Os valores são de R$ 30,00 para a arquibancada e R$ 80,00 para o espaço quadra VIP, com direito a meia entrada de R$ 15,40 para estudantes e pessoas acima aí de 60 anos. Crianças com até 8 anos de idade não pagam. A delegação do Sada Cruzeiro está viajando para Vazante com chegada prevista para o finzinho da tarde, devendo ir direto para o poliesportivo local da partida, marcada para as 7 horas. É só lembrar que não houve, por parte da delegação do Sada, divulgação da programação exata do clube para esse jogo em Vazante. Se chega e vai direto para o poliesportivo, se vai para o hotel, joga, pernoita aqui, dorme aqui e volta para BH no sábado, ou seja, amanhã de manhã, ou se retorna à capital logo após o duelo. Não tivemos esse acesso dessa programação. Se eles vêm de avião até Uberlândia, de lá para cá de ônibus, a gente não consegue passar para o amigo ouvinte essa programação exata aí, tá bom? 11:15. O elenco do Cruzeiro, Chico, levantadores, Matheus Brasília e Gustavo Nogueira, opostos, Wallace e Opinkowski, ponteiros, Leal, tá de volta, inclusive alçada, né? Manuel, Rodriguinho e William, centrais, Lucão, Otávio e Velasco, líbero, Alê, o Alexandre. A comissão técnica encabeçada aí pelo Felipe Ferraz, que jogou, né? Foi campeão N vezes com o time. Hoje é o grande técnico da equipe Sada Cruzeiro, Chico.
7: É um timaço, né, Hélio Silva? Realmente, time tem vários títulos conquistados, campeão do mundo já. Ou seja, é um time que nós podemos dizer que é o favorito, né, Hélio Silva? Mas o pessoal do Monte Carmelo está com a vontade de ganhar do Cruzeiro
4: com
7: tão
4: certeza,
7: grande.
4: Com certeza,
7: é
4: verdade.
7: Essa equipe do Monte Carmelo está aí treinando aí, ó. Ontem, treinou ontem e tudo. Ou seja, Vai ser um jogaço, com certeza vai ser um jogaço.
4: É, o correto é torcer para o Monte Carmelo, né? Aqui o interior, né?
7: É o interior,
4: torcer para o Monte Carmelo. Mas é claro que quem é cruzeirense no futebol vai

0: Estudando. O elenco aí da equipe do Azulim Montes Carmelo. Levantadores, eu, Cezinha, que é o César Henrique, Anderson Filho e Rodrigo Silves. Opostos, Richard Weiss e André Oliveira. Ponteiros, Gabriel Schaefer, Lucas Lima, Igor Gabriel, Antony Gabriel e João Vitor Amaral. Centrais, Abenildes, Henry Rivas, Vinícius Piauí, o Vinícius e Guilherme Henrique. Líbero, o Wallace e o Wallace dos Santos, tá? O novo técnico do Azulim, Montes Carmelo, para a temporada, é Vinícius Gamino, conhecido como Alegrete. O Chico.
1: É um bom time. A gente acompanha também o vôlei. A gente sabe, o time venceu os Montes, claro. Vem com moral também para esse jogo. Ou seja, o Cruzeiro venceu também o Montes Claros e o time também venceu o Montes Claros, o time do Monte Carmelo. Ou seja, é realmente um bom time. Vai enfrentar o melhor time do mundo, vamos dizer assim, ou um dos times melhores do mundo, que é o Cruzeiro. Porque tem outro time bom também, né, do vôlei europeu, né, Aldo Silva? Estamos com o supervisor da Academia do Vôlei, Aldo Silva, o Manuel Norato. Bom dia, Honorato. Já vamos para o quinto ano do projeto Academia do Vôlei, Honorato.
2: Bom dia, Chico. Bom dia aos ouvintes da Rádio Montanhesa. Que satisfação enorme, mais uma vez, conversar com vocês, saber que a audiência fantástica aí dos vazantinos e vazantinas. E como você bem falou mesmo, nós já estamos no quinto ano do projeto da Academia do Vôlei, né? E com planejamento, a gestão municipal, através do nosso prefeito Gabriel Rosa, do Jean, e do nosso secretário Isaú, né? Que a gente, planejando já mais de 3 meses atrás, conseguimos, com o nosso relacionamento bom com o Cruzeiro, trazer o jogo aqui para a cidade de Vazante.
1: Ô Norato, como é que está a sua alegria, a alegria do plantel do Monte Carmelo para receber esse timaço, o Sada Cruzeiro?
2: Então, Chico e ouvintes, a alegria realmente não cabe no peito, né? De todos nós, da equipe de Monte Carmelo, onde eu sou o supervisor, e também da população de Vazante, os nossos mais de 300 atletas, né? Homens e mulheres, crianças, jovens e até as meninas do vôlei master aí, todo mundo com alegria imensa. A gente vai ter realmente uma equipe que já foi inclusive campeão mundial, inclusive recente, né? E é o atual campeão da Superliga, né? A equipe do Azulim Cicobi Aracobi de Monte Carmelo é uma equipe jovem, né? Uma equipe que acabou de estrear semana passada contra o Montes Claros. Fomos até a cidade de Montes Claros, ganhamos de 3-1, somamos 3 pontos aí, e é o segundo jogo pelo Campeonato Mineiro. É uma equipe boa, uma equipe que manteve a base, é uma equipe que foi 7º lugar na Superliga, né, anterior. A nosso objetivo era não cair, voltar para a Série B, né? E além disso, de ter conseguido esse objetivo, a gente também conseguiu fazer um feito inédito muito bom, apesar de que há 3 anos atrás, quando eu era treinador, a gente ficou com a 6ª colocação, mas nessa última, que terminou agora em maio desse ano, ficou com a 7ª colocação, um resultado bastante expressivo. E a gente vai com tudo para esse jogo, mesmo respeitando, sabendo que é o campeão mundial, campeão de Superliga, né? Jogadores de seleção brasileira vão estar em Vazante, como Open Koski, o Rafa, que foi jogador da Itália há muito tempo, vai estar em Vazante, o Wallace, né, o Piá também, que é o William, né, Rodriguinho, Alê também, de seleção brasileira, né, realmente vai ser uma noite memorável para a cidade de Vazante, que abraçou com tanto carinho e amor esse projeto da Academia do Vôlei. E ali eu creio que vai ser um bom jogo, né? Eles estão sem a arma principal, que é, no caso, o Matheus Brasília, né? Que estão jogando o Sul-Americano no Rio de Janeiro. Mas estão, do outro lado, contrataram um dos melhores levantadores do mundo, pelo menos na minha opinião, que é o Rafael, né?

0: um jogador muito experiente que vai estar aí jogando em vazante. Então eu creio, Chico e ouvintes, que realmente vai ser do início ao fim um jogaço. E fora isso, as atrações de diversão, né, que nós estamos levando, porque realmente o público de Vazante, com essa gestão municipal aí, realmente merece. Dá César o que é de César, e eu não estou jogando aqui flores para ninguém, mas realmente essa gestão faz uma diferença, não deixou faltar absolutamente nada, o piso profissional está impecável, a iluminação do Renizão, vocês vão ver, tá a coisa mais linda, ou seja, não fica a desejar para nenhum outro ginásio do Brasil. É todo totalmente pintado, estacionamento, a receptividade, o entorno do ginásio totalmente ali pintado para receber a família vazantina, realmente com o que eles merecem é de ver um grande jogo. E se Deus quiser, vão vir outros aí pela frente. Valeu, Chico. Valeu, um grande abraço aos ouvintes aí. E espero amanhã às 19 horas lotar e pedir ao povo de Vazante, que é cruzeirense, torce pelo Cruzeiro só no futebol. No vôlei, vem dar uma força para a Academia do Vôlei, que é o mesmo projeto de Monte Carmelo, é o mesmo projeto de Vazante. Então vamos torcer aí pelo Azulim Monte Carmelo. Um grande abraço.
1: Um grande abraço. Falou bonito aí o Honorato. Tem um poder muito grande de fala, o Honorato. E ele falou, né, Chico Lagoa, amanhã, mas ele gravou a matéria ontem. Então, gente, hoje, viu? Hoje, sexta-feira, e o recado dele. Os cruzeirenses torcer pro Cruzeiro no futebol, mas na quadra torcer pro Monte Carmelo logo mais, Chico.
2: É porque ele sabe, né? Além do Monte Carmelo, o Cruzeiro tem um Praia Clube que é forte também, Aldo Silva, dentro da competição. Ou seja, ele quer chegar bem longe, né? Quem sabe possa chegar até na final da competição, juntamente com o Cruzeiro, que é o favorito, vamos dizer, é o favorito. E quem saiba aí, consiga até jogar de igual para igual contra o Praia Clube, que é outro time forte também. E vamos aguardar às 19 horas. O coração já está batendo forte, Aldo Silva?
1: Com certeza, com certeza. Sucesso logo mais, então. Deixar aqui um forte abraço, Chico Lagoa, em nome do secretário de esportes, Isaú Fernando, Isaú Machado. Estive com ele ontem, bati um papinho com ele, dentro do possível. Ele está melhorando muito bem, graças a Deus. Né? Está bem melhor. E consegue já conversar, ainda não consegue discernir todo o assunto quando se fala em memória, mas está chegando lá, né? É com o tempo, agora é com o tempo, e ele pede para agradecer aqui a todos que estão aí, né, orando e torcendo por ele, e que em breve vai estar de volta aí comandando o Esporte Vazante, e ele também agradece e parabeniza aí a sua equipe que ele montou, que vai comandando aí muito bem, por sinal, o esporte, a Secretaria de Esportes da cidade de Vazante. Intervalo, e voltamos já para falar aqui, porque tem Paracatu e amanhã estreando no Campeonato Mineiro, segunda divisão. Já. 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
9: 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A lembrar que pela Copa Sul-Americana, deferidas as semifinais, tá? Os confrontos. Jogos de ida. Boca Juniors e Vasco em Buenos Aires e Atlético e Montevideo City Talk em BH. Jogos de volta no Rio de Janeiro e também lá em Montevideo, no Uruguai. Libertadores, os semifinalistas, jogos de ida em Buenos Aires, Estudiantes e Flamengo e no Rio de Janeiro, Fluminense e Palmeiras. Jogos da volta no Rio de Janeiro, Flamengo e Estudiantes e em São Paulo, Palmeiras e Fluminense. No final de semana, amanhã, o Atlético recebe a Chapecoense às 4 horas, transmissão da Montanhesa a partir de 3h45. E domingo, Cruzeiro pega o Vitória, 4 horas, também transmissão da Montanhesa a partir de 3h45. Mas amanhã, Chico Lagoa, você vai estar lá comentando, né? O Isaac vai estar narrando com a imprensa de Paracatu. O Paracatu estreando lá no Frei Norberto, na segunda divisão do Campeonato Mineiro, recebendo Siderúrgica, o Chico.
10: Joga em casa. Estreia em casa, são 6 times em cada grupo, grupo A e grupo B. Tem que fazer o dever de casa, Eudo Silva. Tem que ganhar em casa, porque se classificam 3 times em cada grupo. Ou seja, 3 vão se classificar e 3 irão ficar fora de cada grupo. Vamos esperar e vamos aguardar. Espero que dê tudo certo para a equipe do Paracatu.
9: Isso, Paracatu está ao lado do Funorte, São João del Rei, Araxá, Betim Futebol e Siderúrgica. Após estrear amanhã em casa, lá no Frei Norberto, vai depois, na segunda rodada, pegar o Araxá lá em Araxá pela segunda rodada. 11h30, final do nosso programa. Um abraço, Chico Lagoa, bom fim de semana.
10: Um abraço para você também e um abraço para a família sua também, Eudo Silva.
9: Obrigado a todos. Amanhã estarei de volta com você, viu? À tarde no Sabadão Especial e domingo também à tarde no Domingão Especial. Lembre-se, não use drogas, pratique esportes e viva a vida. Bom dia, batucamos, batucamos, estamos subindo.
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12: 11 horas e 30 minutos.

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1: 11:34, um abraço para você, bom dia. Com a redação de Anderson Frank, direção-geral de Romão Gonçalves Dias, apresentação Maurício Araújo, nós estamos chegando com mais uma edição do nosso Montanhesa Notícias, com esses destaques. Tribunal Regional Eleitoral de Minas divulga transporte gratuito de eleitores de vazante e guarda-mor para as eleições 2026. Nexa realiza Cipatimim em vazante entre os dias 21 e 25 de setembro. Pai denuncia episódio de bullying contra o seu filho com TDAH numa escola de vazante. Esse caso realmente chamou a atenção na nossa cidade ontem. Menores são citados em casos de incêndio e danos numa escola em Presidente Olegário. Produtor encontrou a vaca batida e denunciou furto de gado. Isso aconteceu no município de Paracatu. 11:35, está no ar Montanhesa Notícias.
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1: Olha, daqui a pouquinho nós vamos estender um convite muito especial para vocês, que é a realização de mais uma edição da Cipatimim, com muitas atrações. Nós vamos falar daqui a pouquinho. A primeira notícia é dizer que o Tribunal Regional Eleitoral de Minas Gerais publicou editais 04/2026 e o 05/2026 assinados pelo juiz eleitoral Dr. Mairon Henrique Rodrigues Branquinho, da

0: 95ª Zona Eleitoral de Vazante. Os documentos tornaram público e o quadro geral de percursos e horários do transporte gratuito de eleitores dos municípios de Guardamó e Vazante para as eleições 2026, marcadas para os dias 4 e 25 de outubro. Haverá linhas disponíveis que atenderão diversas localidades dos dois municípios. Em Guardamó, o ponto de partida e chegada dos veículos será a Praça da Igreja Católica. Já em Vazante, o ponto de partida e chegada dos veículos será a Praça da Rodoviária. Os editais estão disponíveis lá no montanhesa.com.br, onde o eleitor pode consultar aí, portanto, o itinerário para todas as localidades dos municípios. 11h37, olha, a Semana Interna de Prevenção de Acidentes na Mineração, que é a Cipatimin, será realizada pela Nexa em Vazante entre os dias 21 e 25 de setembro. A iniciativa tem como objetivo reforçar a cultura, a prevenção e segurança com atividades voltadas aos empregados neste ano, também à comunidade. Estou recebendo hoje o Michel Henrique dos Reis, presidente da Comissão Interna de Prevenção de Acidentes de Mineração, que vai falar realmente dessa edição de mais uma Cipatimin. Um abraço, Michel. Bom dia, obrigado por estar comigo aqui no programa Montanhesa Notícias. Tudo bem, Michel?
1: Bom dia, Maurício. É um prazer estar aqui no seu programa, né? Para a gente poder divulgar aí o nosso evento, né? Com a participação aí da comunidade este ano.
0: A Cipatimin é um evento muito importante, não só para os funcionários, ou seja, para os colaboradores da empresa, mas também para a população. Eu acho que o principal propósito, Michel, é exatamente fazer essa integração de familiares, amigos e a comunidade.
1: Isso, Maurício. A ideia é a gente trazer, né, essa cultura, né, que a gente prega para os nossos colaboradores e as nossas empresas parceiras, né? Reforçando isso com a comunidade também, né? Porque a segurança, né, a gente tem que priorizar ela em todos os momentos, né? Ela tem que ser um valor para todo mundo. Então, a ideia do evento é que a gente possa, né, reforçar isso com todo mundo da comunidade Vazante.
0: Michel, aberto para todo mundo participar, estava vendo a programação, não vai faltar atração, hein?
1: Isso, Maurício. Esse ano a gente trouxe várias novidades, né? Uma programação bem recheada, né? A gente tem os esportes, né, que já se iniciaram, né? Então, todos os dias a gente está tendo futebol, vôlei no Zinco Minas Clube, né? Esse fim de semana a gente tem campeonato de jiu-jitsu, campeonato de tênis de mesa, a gente vai ter esportes eletrônicos também, né? FIFA, né? Então, quem quiser acompanhar, né, o clube está aberto para receber toda a comunidade, né? E além disso também, né, a gente está com... faz parte da nossa gincana, né, voltada para a segurança. A gente tem as campanhas, né, aí envolvendo, né, a comunidade Vazante, né? Então a gente tem campanhas de limpeza do Rio Pamplona, né, campanhas de educação ambiental, né, na comunidade do Cabeludo. A gente teve plantios de mudas no centro esportivo, né? Então a gente tem muita coisa envolvendo toda a sociedade.
0: Palestras também, Michel?
1: Isso. Na terça-feira a gente vai ter uma palestra, né, aqui na cidade, né, que vai ser o grande evento aí, né? A gente tem a palestra com o Thiago Carmona, né, uma palestra sobre CIPAT, né, sobre segurança, mas num tom mais humorístico, né? O Thiago é um palestrante bem experiente, né? Já participou de vários eventos, né, de outras empresas, né? Ele tem várias formações também. E por essa parte de humorista, né, ele já venceu vários concursos nacionais, né, então vai ser um evento bem interessante. E além da palestra, né, após a palestra, né, ela deve se iniciar às 19 horas, né, no auditório da prefeitura, a gente vai ter, né, os estandes, né, na rua, né, entre o Zinco Minas Clube e a prefeitura. E aí a gente vai ter equipamentos, né, de mineração, né, a gente vai ter... o simulador de capotamento, né? A gente vai ter alguns estandes de segurança, né, de alguns temas que a gente vai trazer. A gente vai ter a feira, né, de alguns produtores, né, de Vazante, né? Então vão ter a oportunidade de estarem lá vendendo seus produtos, né? Então vai estar bem recheado esse dia, né, o dia 22 do 9.
0: Legal. É importante lembrar, Michel, que a Cipatimin, ela

0: Ela realmente já teve ali uma movimentação muito grande ali em torno ali do Teatro Municipal, da parte externa também ali do teatro. Enfim, está voltando isso exatamente para fazer essa integração Next mais próximo da comunidade.
1: Isso, Maurício. Quando eu assumi, né, a presidência da CIPA, em janeiro, né, era um dos desafios que eu queria colocar em pauta, né? A gente sabe que a gente realizava bastante esse evento no passado, né? A última vez que teve essa interação com a comunidade foi antes da pandemia, né? Então, deu um trabalho para estruturar, mas a gente conseguiu o apoio, né? Então a gente vai conseguir realizar esse momento aí com a comunidade
0: E
1: vazante.
0: tem levado muita gente. Eu me recordo aqui que as CIPATs que eram realizadas ali com palestras e os próprios estandes também da Negs e empresas parceiras chamava muita atenção. A gente chegava a contar ali com mais de 1.000 pessoas visitando os estandes, né, Michel?
1: Perfeito, Maurício. Eu me recordo bem dessa época, né? Participava desses eventos também. Então, assim, tinha uma participação muito grande da comunidade, né? A gente está vendo isso hoje, né? Durante os eventos esportivos lá no clube, né? Então, todo dia está passando aí cerca de 600 pessoas lá no clube, né? O único dia que teve menos pessoas, que foi na terça-feira, que teve aquela chuva à noite, ainda teve mais de 400 pessoas, né? Então,
0: Muita
1: assim,
0: gente.
1: muita gente participando.
0: Michel, obrigado por ter vindo. Parabéns e pelo trabalho, pela iniciativa bacana demais. Eu sempre entendi que esses eventos como a Cipatimim têm de vir mesmo para dentro da cidade para que as pessoas possam conhecer um pouco mais de como são as ações e os trabalhos da Nex internamente. Então, é uma forma de mostrar a segurança, é uma forma de mostrar onde o pessoal trabalha. E muito bacana, e trazendo temas diferentes, dessa vez recheado de esportes, palestras. E do dia 21 ao dia 25 estaremos lá, né, não, Michel?
1: Isso, Maurício. Então fica o meu convite aí para todo mundo, né? Quem quiser acompanhar os esportes que já estão acontecendo. E a gente espera todos vocês aí no dia 22, né? Para a palestra e também para a exposição dos estandes após o palestrante finalizar.
0: Beleza, obrigado, Michel. Michel, quem que é o apoio aí que você trouxe? Você não falou, mas que veio trazer um apoio
1: O
0: moral.
1: meu apoio aqui é a Natália, né? Que é a minha secretária da nossa comissão, né? Ela tem apoiado forte aí também na realização deste evento.
0: Valeu, um abraço, tudo de bom para você e sucesso.
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3: 12 minutos faltando para o meio-dia. Olha, essa notícia aqui é muito triste e precisa de um momento de reflexão para todos nós, né, que somos pais. Eu falo aqui na condição de pai. É um momento de reflexão para os professores, para as autoridades, né, para todos nós. Um pai ontem denunciou um episódio de bullying envolvendo seu filho, aluno da escola Cândido Ulloa, aqui em Vazante. Segundo o relato, a criança que tem TDAH, ela se feriu após sentar sobre uma lapiseira que teria sido colocada de forma proposital em sua blusa por um colega, ou por colegas. Aqui está colegas, mas eu não sei se é um colega ou se são vários. A direção da escola prestou os primeiros atendimentos, encaminhou o menino ao hospital municipal. O responsável foi comunicado e, posteriormente, a criança foi levada a um hospital em Patos de Minas. O pai da criança informou que acionou a Polícia Militar e a Unidade de Saúde e também o Conselho Tutelar. Segundo ele, esse foi o segundo episódio registrado desde a transferência do filho para a escola onde ele está estudando atualmente. Na instituição anterior, ele afirma que a criança não enfrentava problemas semelhantes. Esse caso foi registrado junto à Polícia Civil. Muito triste. Os pais precisam muito conversar com os filhos para respeitar muito essas crianças que têm, né, o TDAH, crianças que precisam muito, na verdade, do carinho, do abraço do colega. Quem é pai precisa muito conversar com seus filhos. Os professores e diretoras, eu vejo que são preocupados, eu vejo uma preocupação hoje muito grande dos professores, dos educadores, mas somente os educadores não conseguem. Precisa que haja uma união dos pais, também conversando muito com os filhos nesse sentido. Eu me posiciono como pai, né? Me coloco até no lugar desse pai. Eu imagino a dor, o sofrimento que é para o pai, para a mãe, e a forma também humilhante da criança que já tem um problema e enfrenta, às vezes, um tipo de brincadeira com maldade como essa. Então, precisa muito da nossa atenção, precisa uma atenção das autoridades, de todos. E aqui me coloca aqui a própria Câmara Municipal, tem de preocupar muito com essa situação, tem feito um trabalho bacana, mas precisa aproximar ainda mais, né? Então, um assunto delicado e que merece muito a nossa atenção. É a questão da Polícia Militar. Tem um questionamento, né? Parece que não tinha viatura no momento onde o pai queria registrar esse boletim de ocorrência. Essa questão das viaturas, se realmente está faltando viatura. viatura no município. É necessário que as autoridades empenhem junto ao governo do estado, após as eleições, indiferente de quem vai vencer as eleições, e temos que reforçar essa questão do efetivo e a questão também de viaturas, porque o questionamento é grande quando se fala sobre viatura da Polícia Militar. Então, é necessário que haja, né, um trabalho também nesse sentido. Então, está aí, o caso foi registrado, e o que a gente deseja é que casos como esse realmente não voltem a acontecer na nossa cidade. Olha, a Escola Municipal São Geraldo, no povoado da Taboca, lá em Presidente Olegário, foi alvo de danos e de um princípio de incêndio na terça-feira. A diretora foi avisada por uma mãe de aluno e, ao chegar à unidade, ela encontrou portas e janelas danificadas, além de material espalhado. Papéis foram incendiados em uma das salas da escola, lá em Presidente Olegário. Esse fogo foi apagado pela própria diretora antes da chegada da Polícia Militar. Segundo o BO, o boletim de ocorrência, dois menores de 5 e 8 anos teriam pulado o muro e entrado na escola. Agora imagina, 5 e 8 anos. Um deles relatou que o outro menino de 8 anos teria colocado fogo nos papéis e usado álcool no local. Uma criança de 7 anos também teria também visto o estado na escola. Os relatos registrados não representam, portanto, a conclusão sobre a autoria. A ocorrência foi registrada como dano. A perícia foi dispensada e o conselho tutelar recebeu as informações. Agora, crianças, hein? Uma de 5 e uma de apenas 8 anos que pularam a janela e quase que faz um incêndio de grandes proporções. 7 minutos faltando para o meu dia, já já as últimas notícias aqui no nosso jornal.
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4: 3 minutos faltando para o meu dia. Também aconteceu, deixa eu ver aqui, ó. Lá em Paracatu, um produtor rural de 64 anos relacionou a polícia militar por volta das 15h10, no período da tarde, após receber aí, perceber o desaparecimento de 3 animais de sua propriedade lá no povoado do Cunha, lá na zona rural de Paracatu. Durante as buscas, o que aconteceu? Durante as buscas, ele encontrou uma das vacas abatidas dentro da propriedade. Segundo o registro da ocorrência, toda a carne havia sido retirada do animal e lá no local ficaram apenas a cabeça e as vísceras e os pés. Ao conferir o restante do rebanho, o produtor encontrou outras 2 vacas com cortes nas costas. Que coisa, hein? Ele afirmou não saber quem teria cometido o crime. Portanto, aconteceu lá em Paracatu. O Conselho Nacional de Trânsito, CONTRAN, prorrogou de forma excepcional a validade de CNHs e autorizações para conduzir ciclomotor, vencidos ou com vencimento entre 5 de junho e 8 de dezembro. Com a medida, os documentos terão validade automática até o dia 9 de dezembro de 2026. A decisão consta na deliberação 279, publicada em edição extra do Diário Oficial da União. A prorrogação deve ser considerada na fiscalização em todo o país e não vale para documentos suspensos ou cassados. Também não é necessário emitir uma nova habilitação ou realizar qualquer procedimento. Agora, 11h59, está chegando aí o horário eleitoral. Amanhã nós estaremos de volta com mais notícias para você aqui no nosso Montanhesa Notícias. Às 15 horas, eu retorno com o Bem Sertanejo.
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2: 1h18 na programação, daqui a pouco Minuto Notícias, 1h30.

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4: 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A Prefeitura de Vazante inaugura nesta sexta-feira, às 17 horas, a reforma do ginásio poliesportivo Reni Soares da Cunha, com participação da comunidade. A obra deixa o espaço preparado para a retomada de atividades esportivas e a realização de competições e eventos, com melhorias na estrutura, no conforto e nas condições de uso. Às 19 horas, logo após a solenidade, o ginásio recebe uma partida do Campeonato Mineiro de Vôlei 2026 entre a Academia do Vôlei de Monte Carmelo e o Cruzeiro Esporte Clube. O município também vem realizando intervenções em espaços esportivos, com foco na recuperação da estrutura e a ampliação das condições para a prática esportiva e a realização de eventos.
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3: 1:36.

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1: 1:45.
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11: A verdade é que cuidar da saúde financeira

0: é igual cuidar da saúde do corpo. Não é suficiente agir só quando aparece o problema. A gente tem que cuidar é daquelas pequenas atitudes, aquilo que a gente vai fazendo todo dia, de forma constante, isso sim faz muita diferença. Então, reserva um momento do mês para acompanhar os seus gastos. Vamos evitar comprar por impulso, mantém uma parte da sua renda ali, ó, para imprevisto, a reserva emergencial. E sempre que possível, bora planejar as despesas maiores com antecedência. Saúde financeira, gente, não depende apenas de quanto você ganha, mas principalmente de como que você administra o que você tem. Quem cria bons hábitos vai construir muito mais tranquilidade para amanhã.
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6: 1h49, na 93, o Frequência Jovem com Anderson Frank, que é sua tarde mais musical, sexta-feira, hoje, dia 18 de setembro.

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4: 2:05, terceira hora do Frequência Jovem, tem JQuest para você.

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4: Aqui na sua tarde tem mais música, tem mais Frequência Jovem, até às 3 com você, agora 2h15.

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4: 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O Tribunal Regional Eleitoral de Minas Gerais publicou os editais número 04/2026 e 05/2026, assinado pelo juiz eleitoral Mairon Henrique Rodrigues Branquinho, da 295ª Zona Eleitoral de Vazante. Os documentos tornam público o quadro geral de percursos e horários do transporte gratuito de eleitores nos municípios de Guardamó e Vazante para as eleições de 2026, marcadas para os dias 4 e 25 de outubro. Haverá linhas disponíveis que atenderão diversas localidades dos municípios. Em Guardamó, o ponto de partida e chegada dos veículos será a Praça da Igreja Católica. Já em Vazante, o ponto de partida e chegada dos veículos será a Praça da Rodoviária. Os editais estão disponíveis em montanhesa.com.br, onde o leitor pode consultar o itinerário para todas as localidades dos municípios.
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3: 12h36, na Montanha Zalatino.

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15: 2 horas e 48 minutos aqui na nossa programação.

0: Programação daqui a pouco tem o Bem Sertanejo com o Maurício Araújo. E atenção para esse convite, você que é ouvinte da 93, a comunidade Vila Verde convida a população e suas famílias para um almoço especial, né? Será servido neste domingo, dia 20, em prol da construção da cozinha da comunidade. E além desse delicioso almoço, o evento contará com churrasco, tem bebida também, bingos, leilões, venda de rifas. Nessa rifa, no caso que essas rifas, né, quem comprar estará concorrendo a uma viagem para a praia. E muita música ao vivo com o Cleitinho dos Mió do Forró e o Léo Chinelada. Né? Para o almoço, estão sendo preparados pratos deliciosos à base de arroz, tutu, salada, macarrão, mandioca, coxa e sobrecoxa de frango, carne de porco, espetinhos e porções de pelota com mandioca. O evento será realizado no domingo, tá bom, gente? Marque aí na sua agenda, a partir das 11 horas, no conjunto de chácaras Vila Verde, na Mata Preta, ali saída para Lagamar. Comunidade Vila Verde agradece antecipadamente a presença de todos, né? E que a gente apoia esse evento, né? O apoio aqui da Montanhas FM a caminho dos 36 anos.
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0: Grande abraço a você, obrigado pela sua audiência. Finalzinho do Frequência Jovem, na segunda-feira de volta, meio-dia 25. Seu, uma boa tarde. Daqui a pouco, Bem Sertanejo, com Maurício Araújo.

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0: O Bem Sertanejo vai começar agora pra você, com muita música bonita. Alegrando a sua tarde até as 18 horas, eu sou Maurício Araújo, vou te fazer companhia e nós vamos juntos até as 18 horas, tocando as melhores duplas sertanejas do Brasil. É sexta-feira, né? Final de semana chegou, como é que você está? Tudo bem? Tudo certinho? E a gente começa com a Thaís e o Alexandre. Essa moda aqui vai para o pessoal lá de Coromandel, que falou: Maurício, assim que chegar, manda uma pra nós, o Ataíde Alexandre, viu?
1: Thaís AFM, programa Bem Sertanejo, tocando só modão.
0: Essa foi gravada também com Durval e Davi, O Seu Retrato. 3 horas e 5 minutos, vamos comigo até as 18 horas. Quero te fazer feliz.

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0: Bruno e Marrone, apaziguardo, bem sertanejo. Para quem está no comércio, boas vendas. Para você que está em casa, nesse horário, um abraço.

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2: 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O CONTRAN prorrogou especialmente a validade de carteiras nacional de habilitação e também ACCS vencidas ou com vencimento entre 5 de julho e 8 de dezembro de 2026. Os documentos ficam automaticamente válidos até 9 de dezembro, sem a necessidade de emitir uma nova habilitação ou realizar qualquer procedimento. A regra vale em todo o país, mas não se aplica a documentos suspensos ou cassados. A medida foi publicada na Deliberação 279 e, segundo o CONTRAN, permite que os DETRANs adaptem os sistemas e procedimentos às mudanças à nova lei da CNH e de todas as outras deliberações. Depois do dia 9 de dezembro, volta a valer a regra geral. O motorista tem até 30 dias após o vencimento para renovar a habilitação sem receber penalidade.
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4: Vamos lá no Lava Jato da Soraya. É, o pessoal tá lá trabalhando só porque tem alguém tomando uma cervejinha. E como se diz, só dando uma sapiada por lá. Boa tarde.
5: Ô, meu amigo Maurício Araújo, ó, aqui é a Cristiane.
4: Fala, Cristiane. É,
5: mandou uma moda boa pra nós, um Horizonte Azul. Eu tô aqui no Lava Jato União, com a minha amiga Soraya, com o Charles.
4: Trabalhando?
5: Tô aqui tomando uma boa gelada, de leve, e vem nesse trabalhar.
4: Aí tá certo. Leandro e Leonardo, Horizonte Azul, Chico Rei, o Paraná, de lá pra cá. 3h35, a Super Tarde, um excelente final de semana pra você.

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1: Meu amigo Valdimon do Taques, dog do Papa. E falou, Maurício, tô dando uma volta aqui no centro da cidade. Pessoal tá antenado, viu? Tá ligado aí no Bem Sertanejo. 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
2: Boa tarde, Maurício, tudo bem?
1: Ô, Lorival, como é que você tá?
2: Você tá quente, manda uma modinha boa aí pra nós, pra dar uma animada aqui na ordem.
1: Certo.
2: Os amigos também que tá na escuta aí.
1: Um abração aí, os pintinhos, galinha de pintinho tá lá em redor lá, rapaz. Tá tratando os bichinhos. Fala, Fernandinho!
3: Boa tarde, Maurício Araújo, tudo bem com você? Roda a moda ferroada aí pra nós aí. Vem em mim, cabelo louro.
1: Como é que tá?
3: Fugindo e geno. Se tá na montanhesa, tá beleza. Aqui não toca modinha, só toca modão. Põe moda, chama. Ofereço pros Adrianos, Quiteros, Barbosa, Gonçalves. Pra você aí da rádio, seu sogro, sua sogra. Ana Adriana, Aparecida Adriana e Gislene.
1: Certo.
3: Pra todos ligados na sintonia do rádio, se tá na montanheza, tá beleza. Chama, chama, chama na bota, Maurício Araújo, só moda ferroado, rádio ligado, cê devia.
1: Aô, nego duro esse Fernandinho, viu, rapaz, ó. Vem em mim, cabelo loiro, canta, giro e geno no Bem Sertanejo.

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5: Olha, 4h08, eu vou até o ginásio poliesportivo Reni Soares da Cunha, onde está lá meu amigo Eldi Silva, e tá movimentado, né? O poliesportivo tá muito bonito, todo reformado, e tá trazendo novidades do esporte especializado. Hoje é voleibol profissional, né, não, Eldi?
6: Ô, Maurício Araújo, para você, forte abraço, obrigado, boa tarde. Vamos falar aqui, Maurício, de esporte. É um esporte um pouco diferente para a cidade, né, quando se fala no profissional, especialmente no voleibol, voleibol masculino. Hoje um jogo é muito importante, vai acontecer na cidade de Vazante, já propagado muito aqui pela Montanheza FM, né, Maurício? Hoje, Azulim Montes Carmelo e Sada Cruzeiro vão se enfrentar aqui na quadra central, né, do Polo Esportivo Reni Soares da Cunha, o Renizão, bairro Novo Horizonte, pela terceira rodada do Campeonato Mineiro masculino de voleibol profissional. Ao lado aqui do Carlinhos, diretor de esportes do município de Vazante. Carlinhos, expectativa, como você já disse, boa, né? Para logo mais à noite aqui. Boa tarde.
7: Boa tarde, eu quero agradecer a oportunidade de estar mais uma vez podendo falar nos microfones da rádio e entrar na casa de toda a população vazantina e região. Quero agradecer pelo apoio e dizer que a expectativa é muito boa. O senhor consegue perceber aqui, eu chego me arrupiado aqui, certo, do lado daqui. O ouvinte não vai conseguir ver, mas a expectativa é boa. São equipes qualificadas. Sada Cruzeiro, nada mais, nada menos, é 9 vezes campeão mundial. O clube, 9 vezes campeão mundial. É o atual campeão da Superliga, né? Então, é um jogo assim de estrela. A equipe da Azulim também, não deixa a desejar. É uma equipe também que tem jogadores que já teve passagem pela base da seleção brasileira, já teve jogador, já revelou 4, 5 jogadores para a seleção brasileira, que hoje atua na seleção brasileira, algum desses jogadores. Então, com certeza, para o público que vai vir aqui hoje no Renizão assistir, vai ser um jogaço, vai ser uma partida de primeira.
6: Observando aqui, o Poli todo montadinho, prontinho para receber as estrelas do vôlei e também os torcedores, né?
7: Com certeza, foi um investimento da Prefeitura Municipal, do prefeito Gabriel Rosa, junto com o vice Jean Carlo, através da Secretaria de Esporte, pelo Isaú Fernando, fizeram um investimento aqui para acontecer esse jogo. E vai ficar uma instalação aqui para futuros jogos, para o município, que quem vai usufruir aqui vão ser os próprios munícipes da cidade, os próprios atletas da cidade que vão usufruir.

0: E dessa estrutura que vai deixar, que vai ficar por geração aqui na cidade de Vazante.
1: É como falou o Mano Honorato no programa Show de Bolas de hoje, da Manhattan FM, é um pontapé de um início para futuros também novos jogos. Quem sabe aqui dentro de pouco tempo, vindo aqui, é Liga Nacional, Montes Carmelo, Praia Clube, né?
0: Com certeza, né? Porque a estrutura que Vazante hoje tem é uma estrutura que eu ouso dizer que são poucas cidades no Brasil que tem. O ginásio que quando foi construído, na época pelo prefeito Dr. Jacques, ele foi ousado, ele foi visionário, porque hoje, naquela época, ele construiu um ginásio que até hoje é pouca cidade, poucos lugares no Brasil que tem uma estrutura igual tem aqui no Polo Esportivo, que beneficia toda a população vazantina.
1: Diretor, a venda de ingresso é satisfatória, né? Já estamos quase que na lotação total, né? Mas ainda tem ingresso para vender?
0: Ainda temos alguns ingressos para vender, poucos, mas ainda tem. Estamos quase atingindo a lotação total da casa para receber, né? Até de forma que segue a orientação do Corpo de Bombeiro, dos brigadistas,
1: né? Segurança total, né?
0: Segurança total.
1: Perfeito, obrigado.
0: Obrigado, eu que agradeço mais uma vez. Um forte abraço a toda a população.
1: Esse é o Maurício Araújo, o Carlinhos, diretor de esportes, que inclusive está aí à frente da pasta de esportes do município de Vazante, com o secretário de esportes, o Fernando, né, que após aquele incidente se recupera ainda. Mas, Maurício, está muito bonito aqui, tá? Sendo aqui montado os últimos detalhes, a parte de sonorização, execução de hino, né? O pessoal que vai transmitir o jogo ao vivo, aí pela no stream, né, no jornal O Tempo, aqui já montando os equipamentos. Falar também com o Vinícius, né, Vinícius Deiroc, que vai tomar conta aqui do bar. Vinícius, tudo prontinho? O que é que vai funcionar aqui para logo mais à noite?
2: Tudo preparado aí, vai ter uma cerveja gelada aí pro público vazantino, para ver esse melhor jogo aí para a população.
1: Como é que vai funcionar, Vinícius? Vai ter uma bilheteria, sol, entrega?
2: Vamos ter três bares, né, os dois bares aqui nas arquibancadas e o bar panorâmico, e venda de ficha também, né? Então a pessoa já adianta suas fichas aí para ficar mais tranquilo na pega da cerveja.
1: Lembrar que por segurança, só em copo descartável.
2: Somente copo descartável vai sair do bar. Então a gente vai despejar as latinhas no copo descartável.
1: Beleza, obrigado, Vinícius. O comerciante, viu, Maurício, aqui de dentro do Polo Esportivo. Forte abraço a você, repórter Eldi Silva, aí para o programa da tarde, que é Show de Bola, que faz muito sucesso aqui na Montanhesa FM. Um abraço, Maurício. Tá na Montanhesa, tá, beleza?
3: Obrigado, Eldi, trazendo aí as informações direto do ginásio poliesportivo, que promete realmente um grande número de torcedores. A estrutura, né? Dispensa comentários, conforme falou e o Carlinho do vôlei, né? Então, sem dúvida alguma que o poliesportivo será palco, né, de muitos jogos importantes em virtude da sua infraestrutura muito bem montada, muito bem construída.
4: E a programação? Como tá?
5: Do jeito que eu gosto.

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4: Boa tarde, Maurício Araújo. Aqui é a Nayane. Passa pra mim, por favor, Canarinho Prisioneiro, só para curtir. Em qualquer ponto da cidade. Tchau, obrigado. Tá na Montanhesa? Tá beleza.

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2: 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Olha, um pai denunciou um episódio de bullying envolvendo o filho, né, que é aluno da escola Cândido Lhoa aqui na cidade de Vazante. Segundo o relato, a criança tem TDAH e se feriu após sentar sobre uma lapiseira que teria sido colocada de forma proposital em sua blusa por colegas. A direção da escola prestou os primeiros atendimentos e encaminhou o garoto, né, o aluno, ao hospital municipal. O responsável foi comunicado e, posteriormente, a criança teve que ser encaminhada para um hospital em Patos de Minas. O pai informou que acionou a polícia, a unidade de saúde e o conselho tutelar. Segundo ele, este foi o segundo episódio registrado desde a transferência do filho para a escola atual. Na instituição anterior, afirma a criança não ter enfrentado problemas semelhantes. O caso foi registrado junto à Polícia Civil.
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7: 20 minutos faltando para 5, esse é o horário que mais toca moda sertaneja no seu rádio. Esse é o naipe do Bem Sertanejo, ó.
8: Recanto dos passarinhos.
7: É doido, Maurício. O Zazá fica lá na roça, me acha bom demais, né? Ô, Zazá, tá escutando o Maurício?
9: Aê, Maurício Araújo, boa tarde.
7: Como é que você tá?
9: Satisfeito, como é que tá as coisas por aí?
7: Tá bom.
9: Que graças a Deus, tá bom. Hoje eu tô satisfeito.
7: O que aconteceu?
9: Chegou um ajudante aqui, meu irmão, lá de Uberlândia, amarrado aqui no leite.
7: Ó. Oh.
9: Manda um modão aí pra nós aqui, um abração pra todos que estão ouvindo a Montanheza. Tá na Montanheza, tá beleza. Fala comigo, menino.
7: Rapaz, quando chega o sujeito pra ajudar nessa disposição que ele tá, é bom demais, né, Zazá? E serviço de roça não acaba, né? Olha, quer terminar de tirar o leite, você inventa um trem pra ele. Vai ter. Amanhã você também tem de novo. Já que você veio pra trabalhar, então agora fica duri, né, Zazá? Tem de aproveitar que não tá fácil mapeão não, viu, Zazá?

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Durval e Davi, Dose de Paixão é o sucesso.

Olha, a comunidade de Vila Verde está convidando a população e toda a família para um almoço especial neste domingo, hein? E o dinheiro, a arrecadação será para a construção da cozinha lá da comunidade de Vila Verde. Então, domingo tem almoço e tem lá, portanto, aí forrozão, né? Com música ao vivo com o Cleidinho, né? Os Mió do Forró e o Léo Chinelada. Aí vai ter churrasco, vai ter a praça de alimentação, vai ter bingo, né? Vai ter muita coisa lá, beleza? Então todos convidados aí para esse grande almoço, né? Arroz, tutu, salada, macarrão, mandioca, coxa e sobrecoxa, carne de porco, tem pelota com mandioca. Vai ser bom, hein? O evento será realizado neste domingo, dia 20, a partir das 11.

0: 12 horas, no conjunto de chácaras Vila Verde, lá na Mata Preta.
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0: Fazenda Veredinha das Dores, tá lá escutando o Maurício. Oi, das Dores.
2: Maurício, boa tarde.
0: É, beleza?
2: A Maria das Dores, Adriana, aqui da Fazenda Veredinha.
0: Como é que tá?
2: Eu queria oferecer uma música para meu neto que faz aniversário hoje, o João Lucas. Que Deus dá muita saúde para ele, muita paz, muitos anos de vida. Que essa data vai repetir muitos anos ainda, se
0: Amém.
2: Deus quiser.
0: Se Deus quiser.

Deus abençoe ele. É a vovozinha dele que está mandando. João, vovó te ama, viu? Do fundo do coração. A musga, você pode pôr uma, a mais bonita do Daniel.

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0: Vamos até a cidade de Langamar. Manda um abraço meu amigo Simão, meu amigo Simonides. Já chegou, tá chegando, hein? É, neste horário, geralmente, ele tá quase chegando em Langamar. Como é que você tá, Simão?
2: Boa tarde, Maurício Araújo.
0: Onde você está,
2: hein? Meu amigo, meu companheiro, meu conterrâneo. É, tô chegando no Paranaíba, sentido Alegre, com destino a Langamar. Fazer um torresminho, caipira lá e tomar uma lambicada, aquela capuchada e uma gelada. Eu tô acompanhado com o Valdir do Zucca.
0: Meu conterrâneo.
2: E ele tá pedindo pra você mandar a música pra nós. Meu lamento, milionário José Rico. Um abraço.
0: Grande Valdir do Zucca, Mansor dos Santos. Na verdade é Josué Mansor dos Santos, nome do Zucca. Eu acho que nem o Simonito chamava que eu chamava. Não sabia que eu chamava o Josué. Sabia, Simão? É, Josué Mansor dos Santos.
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Rapaz, quem tá escutando o Maurício agora, sentido Muquem, lá no município de Coromandel, tá indo pra Festa de Reis. Você vai fazer um forrozão aí hoje, Adenilton? É o DJ forrozeiro, o maior DJ forrozeiro do Brasil, viu? É o DJ Adenilton Bastos, aí o cara sabe mexer com as picapes, viu? O homem é bom no trem, rapaz, ninguém fica parado. É uma atrás da outra, assim, ó, miudinho. Ele é dura, vai. Um abraço a Denilton Bastos, sentido Muquem. Tá indo para a Festa de Reis. Tá indo ele, a esposa e o motorista Wesley. Wesley, isso, é o motorista que viaja com o DJ Denilton Bastos o Brasil inteiro, rapaz. Treino não para, não. A agenda do homem é cheia.

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3: Cinco horas e 30 minutos. A agricultura brasileira alcançou 927,2 bilhões em valor de produção em 2025, alta de 18,4% em relação ao ano anterior. O resultado é o maior em valores correntes desde o início do Plano Real, segundo o Instituto Brasileiro de Geografia e Estatística, IBGE. Em volume, foram produzidas 345,4 milhões de toneladas de cereais, leguminosas e oleaginosas, crescimento de 18,2%. A área colhida também superou pela primeira vez a marca de 100 milhões de hectares, chegando a mais de 100,6 milhões. A soja liderou o setor com cerca de 34% do valor total. A produção chegou a 165,2 milhões de toneladas, avanço de 14,4%. Minas Gerais fechou 2025 com 109,4 bilhões em valor de produção agrícola, que é o terceiro estado com maior resultado no país.
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3: Olha, o Maurício Araújo está indo embora, mas eu ainda vou tocar Milionário José Rico, Meu Lamento. Vou trazer Lil e Léo, Mãe de Carvão, e mandar para o meu amigo Anderson Chimango. Um abraço aí para Socorro, também para o Duli e a Eliane, a Elaine, não é isso? Elaine. Pessoal que está agarrado no batente até agora. Um abraço, Anderson Chimango. Fiquem todos com Deus e... Na segunda-feira, tem mais Bem Sertanejo pra vocês aqui na 93, viu?

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3: Boa tarde, queridos filhos e filhas. Toda sexta-feira, lembramos de Jesus misericordioso e do Sagrado Coração de Jesus. E quem é que estava na cruz de Jesus? Nossa Senhora. Nessa semana invocada sob o título de Nossa Senhora das Dores, vamos rezar em nome do Pai, do Filho e do Espírito Santo. Amém. Nossa Senhora das Dores, nas suas sete espadas transpassada no coração, inquietações, provações, dificuldades, Mãe. Também hoje há tantas tribulações que transpassam nossa alma e nosso coração. Pedimos, Nossa Senhora das Dores, a graça da perseverança. Assim, ó Mãe, Nossa Senhora das Dores, como não recuaste diante das provações, enfrentaste as dificuldades e em tudo foste obediente até o fim ao Pai, na missão de servir a Jesus nosso Senhor, pedimos a mesma graça, Nossa Senhora das Dores, que sejamos fiéis, que sejamos perseverantes, que sejamos atuantes. Mãe dolorosa, acompanhai-nos em nossas dificuldades e atendei-nos nesta graça que para nós é como uma espada transpassada em nossa alma, que inquieta nosso viver e desassossega nossa família. Nossa Senhora das Dores, ajudai-nos a perseverar, a ter serenidade na provação, paciência em Deus, compreensão dos defeitos alheios, mas acima de tudo, Nossa Senhora das Dores, que saibamos viver cada momento com um olhar fixo na madrugada da ressurreição que nos espera. Nossa Senhora das Dores, acolha a prece de meus familiares que agora apresento como fruto desta Ave Maria. Ave Maria, cheia de graça, o Senhor é convosco. Bendita sois vós entre as mulheres, e bendito é o fruto do vosso ventre, Jesus. Santa Maria, Mãe de Deus, rogai por nós, pecadores, agora e na hora de nossa morte. Amém. Nossa Senhora das Dores, dai-nos a graça de um final de dia abençoado. E se a cruz pesar, nos ajude a carregar. Amém.
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4: Muito bem, sexta-feira. Boa noite. Boa noite. Boa noite. Muito bem. E aí?
5: Ui
4: mesmo. A partir de agora vamos desfilar várias músicas legais que você vai pedir. Se você não pedir, eu vou tocar assim mesmo ela, viu? Tá certo? Então, não se preocupe. Até às 7, das 7, das 8 às 9, melhor dizendo, das 8 às 9, uma serestinha básica com o melhor do seresta, viu? Do seresteiro. Eita, vai ser massa demais hoje. Pode ter jogo na quadra, pode ter tudo, mas quem gosta, gosta. Quem não vai lá, vai ficar comigo por aqui na 93, né não? É de Cautima, por isso vamos dançar, vamos rebolar, vamos fazer com que você possa exatamente participar do nosso programa, seja música de forró, sertaneja, pagode, a música antiga. Vamos começar então, Isaac, deixa de kikiki, 6 horas, 8 minutos, boa noite, bom final de semana desde já.

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4: Quero aqui mandar um abraço para o Edson Veículos. Um abraço, boa noite, meu chapa. Aí tá certo, um alô para o João Batista Vigilante. Muito bem, um salve, salve para essa galera que tá curtindo a gente. E aqui é assim, ó, se você não pedir, eu toco, se você pedir, não pedir, eu toco, se pedir, eu toco também, né não? E aí vamos juntos e misturadinhos no melhor com você. Bom, eu comecei com o Chineleiros do Forró, agora eu volto com Cleide, só.
5: Alô, meu parceiro.
4: É forrozinho, é sexta-feira, né?
5: Essa moda...
4: Pra aquecer aí pra você que vai pro forró mais tarde.

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0: Pedinho tocou, tava no ar, né? Eita, Isaac de Caldo, deixando aí o negócio do ar. Ixa, aí tá certo, acaba fazendo a resenha. Bom, vamos aqui com o primeiro pedido. Eu venho aqui, deixa eu ver, eu quero mandar um abraço pra Simonides, lá de Lagamar, curtindo sempre a montanhesa. Fala aí, amizade.
1: Boa noite, Isaac.
0: Boa noite.
1: Eu queria ouvir com Teodoro Sampaio, Paixão Proibida, e oferecer pro meu esposo, João, pra mim, pra todos que gostarem da música.
0: Então vamos nessa, vamos nessa.
1: Tá beleza.
0: Tá beleza. Já já eu vou atender a dona Eva Aparecida, que está aniversariando hoje, ó. Eita, pensa numa música boa, viu?

0: o culpado, que é isso, pelo amor de Deus, bicho, deixa de sofrimento.
1: Eu não vou desistir dela, não, eu gosto demais dela e eu quero fazer uma surpresa pra ela, eu preciso de ti ir lá comigo, tocar, a gente cantar, eu quero olhar nos olhos dela.
0: Amigo, quem manda é você, eu tô pronto, preparado e querendo. Bora!

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7: Muito bem, oi, 6h47, segue aqui os pedidos. Vamos
8: boa
7: lá.
8: Noite, Isaac.
7: Boa como noite.
8: Tá? Tudo bem?
7: Tudo. Tá
8: bem? Isaac, eu queria uma música aí com você, que você passasse pra mim, Milionários é Rico. Mãe Morena, acho que Mãe de Carvão, no seu negócio, você escuta é as mais bonitas.
7: Eu acho que é Mãe de Leite, mas existe.
8: Mãe de Carvão, mulher
7: de Carvão. É, tem Mãe de Carvão, tem.
8: É de Bernardo Zé Rico, não sei ela certinha, não. Mas aí, se não der pra passar essa, se você não souber, você pode passar duas camisas pra mim. Escutar aqui na Chácara Forqui, ofereço para meus filhos em Vazante, para todos que gostarem da música, para dar as dor e para todos que gostam. Tá na Montanhesa, tá beleza.
7: Tem essa mesma também, agora com Lio e Léo e duas camisas na

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11: Muito bem, vamos por aqui na nossa programação, dois minutinhos, voltando então para aqui, quantas horas? 2 para 7, Isaac, 2 para 7, a amizade Marluce lá na Fazenda Bom Sucesso, meu amigo, tá lá só de boa, curtindo a gente, assando aquela carninha, não, fritada, né, Marluce, a carninha fritada aí, tomando aquela original, meu amigo, ó, pra ela. Ela disse, manda uma música bem romântica. Tá aqui, Paloma e Coração de Gelo, minha amiga.

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6: Muito bem, meu amigo, atenção para este convite especial. A comunidade Vila Verde, saída para Patos de Minas, convida a população e suas famílias para um almoço especial que será servido neste domingo, dia 20, em prol da construção da cozinha da comunidade. Além do delicioso almoço, o evento contará com churrasco, bebidas, leilões, bingos e venda de rifas, concorrendo a uma viagem para a praia, meu amigo. Olha aí, e muita música ao vivo, com Cleidinho dos Miote Forró e Léo Chinelada. Para o almoço estão sendo preparados pratos deliciosos à base de arroz, tutu, salada, macarrão, mandioca, aquele almoço tradicional, né? O evento será realizado domingo, volto a confirmar, domingo dia 20 a partir das 11 horas, lá no conjunto de chacras Vila Verde, Mata Preta, saída para Lagamar. Muito bem, a comunidade Vila Verde agradece antecipadamente a presença de todos, com apoio da Rádio Montanhês FM, a caminho dos 36 anos, meu povo.
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6: E aí, Taverão, daqui um pouquinho tem Seresta, meu povo. A partir das 8 horas, Seresta para os coroas. Eu acredito que você vai gostar, viu? Você vai gostar. Ô, Taverão.
8: Bora, bora, meu amigo Isaac Kautman, aqui é o Jorge Caveira. Desbagaço, modão bom pra mim aí. Manda para todos os meus amigos, era sempre não esquecer ninguém. Então não vou falar o nome de ninguém, não. Para todo mundo mesmo.
6: Vai não, né?
8: Esbagaço, tá bom. Modão, pedreiro de Deus para mim aí.
6: Eita,
8: tá,
6: pode ser.
8: Tá na Montanhesa? Tá, beleza. Ô, Isaac, fica duro, meu amigo. Tchau, obrigado.
6: Bom, eu vou fazer o seguinte. Tá aqui, pedreiro de Deus. Vamos lá. Pediu? A gente toca. Se não pedir, eu toco do mesmo jeito, ó.

0: Oi, Geraldo Taveiro, o povo lá do Cheilon, Edileuza, Vascaína, um abraço. Já já a gente vai mandar uma moda bem bonita com o Lucas Reis e o Tássio, viu? Jazim, meu amigo. Ainda hoje eu vou tocar aqui no nosso programa Léo Canhoto e Robertinho, Rock Bravo, lá para os meus amigos lá da vila. Como é que chama a vila lá? Cachorro Zendado.
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4: 7h29.
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3: Muito bem, 7h32. Aí é nóis. Vamos nessa. Boa noite.
4: Oi, Isaac. Boa noite. Aqui é o Sérgio. Fideiracema do Oscar. Faz pra nós uma música aí, pra nós curtir. Toalha Branca. E oferece pro Geraldo Caveira, pra família dele todinha, pro Zé Rival. Os colegas nossos aí de serviço e quem estiver ouvindo na rádio. Muito obrigado, meu amigo. Com Deus, Zé. Bom serviço pra você.
3: Valeu, meu amigo Sérgio. Fala a hora, Isaac. 7h32. Eu vou lembrar que às 8 horas tem Seresta.

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1: Por aqui, um abraço para meu amigo Serginho.
2: O meu amigo Isaac de Cáutima. Como é que tá, meu filho?
1: Vamos nessa.
2: Fala com nós. Manda um modão para nós aqui. Aqui no Espinho de Agulha. É o Serginho do Leite Rochedo. Nós tá aqui com a tarefa muito agarrada aqui, só. Aí você manda um modão por aqui. Pra ver se não acaba de capinar o lote aqui. Escolhe um modão para nós aí. Você é professor, não tem? Pode ser até você cantando mesmo, Isaac.
1: Eita, aí lasqueira.
2: Já fica bom.
1: Amanhã de manhã.
2: Você sabe cantar, né? Então manda pra nós aí.
1: Aí, Serginho.
2: Tá na montanha, tá beleza.
1: Olha, Serginho, essa aqui, ó. Você tá doido. Você vai tomar até uma cachaça agora, velho. Daqui um pouquinho tem seresta, meu povo.

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Do mesmo jeito, fazendo aqui alegria, o Pedrão tá comemorando o aniversário hoje, Pedro Acácio, tá a galera lá reunida na casa dele, né? Eita pila! Bom, eu vou tocar a última sequência desse estilo de música, na sequência nós vamos fazer, como sexta-feira, uma sequência legal de 8 às 9 da Seresta. Vamos buscar lá do fundo do baú mesmo, viu? Ó, musicão, hein? Segura aí, meu velho!

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14: Muito bem. 8:05. Agora é hora da seresta, meu amigo. Olha, você pediu seresta e a gente vai tocar seresta. Quero agradecer aí ao público da seresta que me parabenizou, que parabenizou a rádio. É, nós estamos numa fase de experiência, né? Vai que cola toda sexta-feira, né? Vai que cola. Eu canto seresta, eu fico 5 horas cantando seresta sem repetir uma música sequer na seresta. Aí vem de tudo, seresta no ritmo, sertanejo no ritmo de seresta, forró no ritmo de seresta, tudo isso a gente canta. Vamos começar com o Nelson Gonçalves, igual eu comecei na sexta-feira passada. Ó, essa aqui é demais, é demais. Dá pra tomar uma com tira-gosto, ó.

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3: E se não pedir, a gente toca mesmo a seresta. Aqui o Zé Bento não tem costume com as serestas, né? Música de seresta, música que realmente aconteceram e acontece ainda em muitos lugares. A gente tem público pra todo mundo, viu, Zé? Beleza, Zé? Ó, já que você gosta de música sertaneja, e a gente tem público também, para outros estilos de música. Tem gente que gosta de forró, tem gente que gosta de lambada, né não? Pronto, essa aqui que sua esposa pediu. Olha só.
4: Boa noite, Isaac. Eu gostei de ouvir a seresta do Reginaldo Ross.
3: Eita,
4: garçom.
3: Eita.
4: Oferecer aqui pro Zé Bento. Tá tomando aqui uma pinguinha aqui, comendo
3: Então logo vi que ele andou conversando besteira aí.
4: Toicinho de porco, caipira. E para minha colega aqui, Andressa, parceira.
3: Pronto.
4: De trabalho.
3: Aí tá certo.
4: Tá, boa noite para todos que gostaram da música.
3: Ó, essa aqui.
4: Tchau, obrigado.
3: Pronto.
4: Tá na Montanhesa, tá beleza.

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1: Olha aí, rapaz.
0: Novo,
1: o novo, seresta novo, boa, meu velho.
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1: Aí dentro, 8h24, lá pro meu amigo João e a Marli. Ele pediu, o Seresta tá aqui, ó o Zezo aí, ó. Cê tá doido. Vamos, um abraço pra Marina Dorvalina lá em São Brás também. E um abraço pra o Célio da Iracema.

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4: Pediu, tocou. Se não pediu, eu toco também, né, não, Cedinho?
5: Opa, boa noite, meu amigo Isaac Cautio. Bom demais, né?
4: Bom.
5: É a Cendinho aqui do Rancho Tua Tua. Roda uma música pra nós e já tá rodando uma celeste aí. Tá lindo o seu programa, viu? Com o Aguinaldo Timóteo. Verdes Campos da Minha Terra. Manda essa música aí pro filhinho do Soscar, Marciano Borges de Melo.
4: Boa.
5: E estender aí pro Romão Gonçalves.
4: Ó, tá certo.
5: A turma aí da equipe da Montanhesa. Beleza? Tá na Montanhesa, tá beleza, Isaac.
4: Olha uma celestinha dos bons tempos aqui, ó.

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0: Boa noite, Isaac. Tudo bem, meu amigo? Tudo bem,
1: Tudo
0: né? Quem tá
1: certo.
0: falando aqui é o Raimundo, esposo da Vanusa, cunhado do Vaguinho, cabeleireiro. Tô aqui na chácara, aqui na água quente aqui. Eu gostaria que você tocasse uma seresta aí do Zenzo, qualquer uma do Zenzo aí. E oferecesse aí pra toda a galera aqui da chácara Água Quente. Tá na montanheza? Tá, beleza.

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7: Muito bem, por aqui vem aí a nossa última sequência, o meu abraço, meu carinho, Martinho da Vila, Nelson Gonçalves, Adilson Ramos, Alter Madutra e ainda Diógenes fazendo a diferença, que eu quero dividir aqui com o Marcílio Matheus, todas essas músicas, e para quem tá aí tomando a sua cachaçinha, sua cervejinha, comendo seu churrasco, participando com a gente, viu? Foi muito bom, mais uma vez, uma sequência legal, muito boa mesmo. E a gente preparou com muito carinho para quem gosta do estilo musical seresta das antigas. São músicas que já se foram e estão guardadas com todo carinho. Olha essa aqui, ó. Depois da Voz do Brasil, você tem um encontro com Cidade Love. Eu volto amanhã de madrugadinha, viu? Boa noite, boa sexta-feira.

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6: Olá, boa noite.
7: Boa noite para você que nos acompanha em todo o país.
6: Sexta-feira, 18 de setembro de 2026.
7: Vamos ao destaque do dia.
6: Ação integrada para o enfrentamento ao crime organizado no Rio de Janeiro.
7: Estratégia apresentada aposta em inteligência e atuação coordenada para cortar a logística das organizações criminosas. Pablo Mundim.
8: Entre janeiro e setembro, 16 operações integradas no estado resultaram em mais de 3.300 prisões e na apreensão de quase 1.200 quilos de drogas.
6: Prova de vida é automática para quem comparecer às urnas.
7: Voto é uma das formas utilizadas pelo INSS para garantir a manutenção de pagamentos. Thaís de Araújo.
9: A medida faz parte de uma mudança no procedimento, que deixou de exigir que o aposentado se desloque a uma agência para a prova de vida.
6: A prova nacional docente será aplicada neste domingo em todo o país.
7: A avaliação pode ser usada em processos seletivos e concursos públicos para professores. Edinaldo Júnior.
10: A avaliação é destinada a concluintes de licenciaturas, graduados e profissionais da educação interessados em utilizar a nota em processos seletivos para a carreira docente.
6: Hoje, na apresentação da Voz do Brasil, Nazi Brum e Mariana Jungmann.
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6: Ações integradas para o enfrentamento ao crime organizado envolvem União, estados e municípios no Rio de Janeiro.
7: Hoje foram apresentadas ações que apostam em cooperação, inteligência e integração.
6: A ideia é trabalhar na proteção das rotas, retomar os territórios e retirar o poder econômico das organizações criminosas.
8: União, estado e município juntos no enfrentamento ao crime organizado no Rio de Janeiro. A estratégia apresentada nesta sexta-feira